0: 21 horas e 20 minutos.
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1: 21:43.
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começando bem demais aqui o nosso Pegada Sertaneja de hoje. Que prazer, que satisfação estar aqui juntinho com você. Eu sou Paulinha Esteves e a gente segue junto nas próximas horas com uma seleção mega especial de muito modão chonado, muita moda boa aqui no nosso Pegada Sertaneja que tá só começando. E falando em começando, a gente abre a programação aqui ao som de Cristiano Araújo.

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1: Guilherme Santiago.
2: Marília. Ai, Loirão. 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

0: sucesso, hein?
1: Paula Matos cantando bem demais, pegada sertaneja aqui na sua rádio preferida, tocando todas. A gente vai pra um break, volta daqui a pouquinho com mais hitzeira na programação.
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0: 22:07.
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0: Mato Grosso e Matias! Eita, coisa boa, que clássico gostoso que você curtiu aí, né? Relembrando sucesso aqui no Pegada Sertaneja. A gente vai para um rápido break e volta daqui a pouquinho, não sai da sintonia, chora B.O.
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0: 22h32.
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1: De volta, Brasil! Paulinho Esteves aqui no comando do nosso Pegada Sertaneja. Aumenta mais o som aí, vem cantar pra gente. Maiane Maraíza!

que top, hein? Sucesso de Marília Cecília e Rodolfo passando por aqui no nosso Pegada Sertaneja, que vai para um rápido break e volta já já com muito mais na sequência para você. Chora Mioca!

0: 22h52.
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2: É isso aí, Brasil, de volta com as melhores pra você na programação. Aumenta mais o som aí, tá chegando Marcos e Belotti.

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0: Sucesso de Rick e Renner cantando bem demais, recordando sucesso aqui no Pegada Sertaneja, que volta daqui a pouquinho com muito mais na sequência pra você.
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0: 23:15.
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1: 23 horas e 37 minutos.
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1: 23 horas e 37 minutos.
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2: E sim, hein? De volta com os melhores modões aqui na programação. Toda a cidade tá curtindo. Vem cantar pra gente, Tairone. Simbora.
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0: Encerrando aqui o nosso Pegada Sertaneja de hoje. Valeu, meu povo. Obrigada, meus amores. Por hoje é só. E a gente volta na próxima edição com muito mais Pegada Sertaneja pra você. Valeu, meu povo. Fecha a conta e passa a régua. Beijo, beijo.
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2: Foi muito bom ter você com a gente. O Pegada Sertaneja fica por aqui. Obrigado pela sua audiência e até o nosso próximo encontro.

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3: Zero hora e 9 minutos.

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1: Zero hora e 20 minutos.
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3: Zero hora e 30 minutos.

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3: Zero hora e 51 minutos.

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3: Uma hora e 12 minutos.

0: Vou fazer uma viagem junto com o Ricardo e João Fernando pra Bahia agora? Simbora com a gente mais ou menos assim, ó.
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2: Uma hora e 34 minutos.

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3: Uma hora e 53 minutos.

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2: 2:15.

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1: 2 horas e 36 minutos.

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2: 2:57.

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3: 3 horas e 19 minutos.

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3: 3 horas e 40 minutos.

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1: Quatro horas e dois minutos.

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2: 4 horas e 24 minutos. 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
1: Quatro horas e 44 minutos.

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0: 6 horas.
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0: 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Bom dia, bom dia, bom dia, bom dia, bom dia, você que tá na escuta. Agora veio. Meu retorno não tava dando sinal. Bom dia, bom dia, bom dia, você que está na escuta. Estamos começando mais uma edição do Bom Dia Oeste, aqui nas ondas sonoras da 97.9. Eu, Jonathan William, faço companhia para você até as 8 horas da manhã, levando muita informação, música boa e alto astral para começar um dia da melhor maneira. Participe comigo, manda seu recado, seu abraço e seu pedido musical pelo WhatsApp 49991237132. Vem com a gente no Bom Dia Oeste, por aqui na Momento FM. Que Deus abençoe esta segunda-feira e conceda a cada um de nós uma semana repleta de paz, saúde, sabedoria e muitas conquistas. Que o nosso Pai Celestial esteja à frente de cada passo, iluminando os nossos caminhos, né? Fortalecendo a nossa fé, abrindo as portas, as oportunidades. Que seja uma semana produtiva de trabalho e esperança e de muitas vitórias. Estamos apenas começando uma nova semana. Que Deus já preparou grandes bênçãos para nossas vidas. Confie, siga em frente e nunca perca a fé. Tenha uma excelente segunda-feira e uma maravilhosa semana abençoada. E assim nós vamos começando mais um Bom Dia Oeste. Bom dia, Caixa d'Água, tá aqui já comigo. Tamo aí, né? Tamo na lida desde as 5, Caixa d'Água. Tenha uma ótima semana, meu querido. Obrigado. E assim vamos começando com o Grupo Rodeio.
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2: Vamos ver a moçada agora cantando com a gente aí. Música que representa o nosso Rio Grande, que fala da nossa liberdade, da nossa história. Eu quero ver todo Porto Alegre cantando com o Rodeio aí. Essa aqui é uma das páginas musicais que se torna imortal na boca do povo, porque defende a bravura do nosso povo. Então vamos lá, moçada! Quero ver vocês aí com gritos de liberdade!

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0: Valeu!
1: Tchau!
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0: Bom dia, Oeste! E o pessoal do litoral também tá nos escutando, o pessoal lá em Florianópolis nos escutando, a Jaqueline, o pessoal tá na lida lá, de plantão e na escuta da Momento FM. Um abraço para vocês e tenha uma ótima e abençoada semana.
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0: 6h16.
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0: Isso aí, aqui é 97.9. Você que tá ligadinho no Bom Dia Oeste, bom dia Ezequiel, bom dia, bom dia, bom dia. Tenha uma ótima semana, meu querido, sempre na escuta da Momento FM. Vanusa, bom dia, Jonathan, ótimo trabalho com proteção divina, uma excelente semana. Beijos, Vanusa, obrigado, você sempre ligadinha também aqui juntinho com nós. Olha só o pessoal lá de Adamantina, São Paulo, também nos acompanhando. Bom dia, Sabrina, bom dia, Cipó. Um abraço pra vocês aí, Deus abençoe muito vocês aí, gaúcho de coração, Cristiano Quevedo aí pro Cipó, viu? Vou mandar já, Sabrina. Ele é de São Paulo, mas ele gosta muito da tradição gaúcha, né? Sabrina, eu conheci em Chapecó quando ela veio morar no Oeste Catarinense, ela e a sua esposa. E assim nós vamos seguindo a nossa programação aqui da 97.9.
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0: 29 para as 7.
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0: Emoção o tempo todo, é Momento FM, você que tá ligadinho nas ondas sonoras da 97.9, você que está me acompanhando aqui no Bom Dia Oeste, manda o seu WhatsApp no 991237132. Isso aí, Vanuso, foi sofrido, mas foi maravilhoso o final do jogo. Espanha campeã do mundo por 1-0, 2-0. Foi. Eles fizeram um gol, fizeram, mas foram impedindo os gols, né? Final de tudo, ficaram só com um gol, fizeram 3 gols, 2 pedidos e 1 só gol que foi válido. Isso aí, assim nós vamos seguindo a programação aqui do Bom Dia Oeste, nas ondas sonoras da 97.9.
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0: 14 para as 7. 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

0: 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Bom dia, bom dia, bom dia, bom dia. Você que está chegando agora, eu, Jonathan William, faço companhia para você até as 8 horas aqui no Bom Dia Oeste, nas ondas sonoras da 97. Manda seu WhatsApp aqui, manda seu bom dia para mim aqui, manda. Manda aqui no 991-237-132 e participa comigo do Bom Dia Oeste. Vamos seguir na programação com João Chagas Leite.
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0: 7:02. Vem aí a oração desta manhã de segunda-feira.
1: É Deus quem me ajuda. É o Senhor quem defende a minha vida. Senhor, de todo o coração, hei de vos oferecer o sacrifício e dar graças ao vosso nome, porque sois bom. Em nome do Pai e do Filho e do Espírito Santo. Amém. Olá, meu irmão, minha irmã. Deus nos dá a graça de iniciarmos mais uma semana. Que ela seja marcada pelas bênçãos divinas. Por isso, rezemos confiantes. Ó Deus, sede generoso para com os vossos filhos e filhas, e multiplicai em nós os dons da vossa graça, para que, repletos de fé, esperança e caridade, guardemos fielmente os vossos mandamentos. Por Cristo nosso Senhor. Amém. O Senhor esteja convosco. Ele está no meio de nós. Evangelho de Jesus Cristo, segundo Mateus. Glória a vós, Senhor. Então, como resposta, alguns escribas e fariseus disseram a Jesus: Mestre, queremos ver um sinal feito por ti. Mas ele lhes respondeu: Uma geração malvada e adúltera exige um sinal, mas não lhe será dado outro sinal a não ser o sinal do profeta Jonas. De fato, assim como Jonas esteve no ventre do monstro marinho 3 dias e 3 noites, assim o Filho do Homem estará 3 dias e 3 noites no coração da terra. Durante o julgamento, os homens ninivitas se levantarão com esta geração e a condenarão porque eles se converteram com a pregação de Jonas. Ora, aqui há alguém maior que Jonas. Palavra da salvação. Glória a vós, Senhor. O evangelho que ouvimos nos faz perceber a importância de sempre estarmos com o coração aberto e o olhar atento para os sinais de Deus que acontecem no cotidiano de nossa vida. Que a exemplo de Nossa Senhora, saibamos interpretar esses sinais, a fim de melhor viver nossa vida e missão. Assim confiantes, rezemos. Ave Maria, cheia de graça, o Senhor é convosco. Bendita sois vós entre as mulheres e bendito é o fruto do vosso ventre, Jesus. Santa Maria, Mãe de Deus, rogai por nós, pecadores, agora e na hora de nossa morte. Amém. Por intercessão de Nossa Senhora, que Deus vos abençoe, em nome do Pai e do Filho e do Espírito Santo. Amém.

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0: Isso mesmo, aqui a emoção é o tempo todo na Momento FM, você que tá ligadinho nas ondas sonoras da 97.9. Eu faço companhia pra você até as 8 horas aqui no Bom Dia Oeste. Bom Dia Oeste, nós tava... E o tempo tá se fechando, será que vai vir chuva? Será que vem chuva? Vamos ver como é que tá a temperatura aqui na capital do milho. Agora 20 graus, a princípio não tá mostrando aqui, né? Alerta laranja, tempestades. Santa Catarina e Rio Grande do Sul, mas não tá mostrando chuva. Pelo menos agora, nesse tempo que eu tô olhando aqui, não tá mostrando chuva, né? Mas vai que o tempo é bem relativo, né? Uma hora tem bastante vento, uma hora não tem. E eu vou mandar um abraço agora pro pessoal lá da Stop Pneus que estão ligadinho aqui com nós. É o Thiago Nestor e o Matheus Painocelli, estão ali, já estão na função. 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E vamos seguir na nossa programação aqui do Bom Dia Oeste com os Atuais.
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0: 7:18.
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0: Momento FM, aqui a emoção é o tempo todo. O Matheus, vou te mandar um abraço pra você não ficar bem surdo aí, tá? Eu falei antes, sim, falei de vocês. Ele disse, manda um abraço aqui pra nós. Esqueceu de nós, não esqueci, eu falei. Quem tá escutando ouviu o que eu falei. Viu? Você que não mandou a sua mensagem aqui no Bom Dia OS, manda pra mim aqui. Manda o seu WhatsApp no 991-23-71-32 e participa do Bom Dia Oeste aqui nas ondas sonoras da Momento FM 97.9. E assim nós vamos seguir a nossa programação com JJSV.
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0: 29 para as 8.
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Você que tá ligadinho aí na Sonda Sonora da 97, manda o seu WhatsApp pra cá no 991-237-132. Temos áudio do nosso querido ouvinte Braulino. Vamos ver. Que vamos botar o ar pra falar.

0: 7h40. 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
2: Bom dia. A presença de uma área de baixa pressão aliada à formação de uma frente fria favorece uma atmosfera totalmente volátil, totalmente dinâmica, segue com nebulosidade bastante variável, alterna com muitas nuvens, intercala com alguns períodos de sol, pontualmente pancadas passageiras com ou sem trovoadas não podem ser descartadas em alguns momentos do dia. Então, em alguns momentos, céu bem escuro e com chance de pancadas com trovoadas, em outros momentos, melhorias. Importante destacar que a temperatura ela já não consegue passar muito aí dos 25, 28 graus, então é uma temperatura assim que ela é um pouquinho mais agradável, mas mesmo assim ainda tem um certo aquecimento, porque não é ruim o tempo todo. E lembrando que essas pancadas elas podem acabar falhando, tá? São pancadas irregulares. Chove aqui, chove ali, no outro canto não acontece nada e assim sucessivamente. Amanhã, na terça-feira, a condição de chuva já é um pouco maior. Ainda é irregular essa chuva, mas ela consegue atingir um número maior de cidades. Então tem previsão de aumento das nuvens com chuva. Essa chuva em alguns momentos ela pode vir sim acompanhada de raios, algum granizo isolado. Quarta-feira é o dia mais instável, principalmente entre a madrugada e manhã. Tem previsão de chuva e essa chuva ela pode vir com intensidade mais forte em alguns momentos também. E é importante destacar que começa a ter algumas melhorias a partir da tarde da quarta. Na quinta, tempo mais seco, com variação de nebulosidade. E na sexta, pode voltar a ter novos episódios de chuvas. Ficar um pouco atento, porque essa chuva ela pode trazer alguns transtornos por conta do excesso, algum alagamento pontual, alguma enxurrada, não dá para descartar. E algum tempo severo também, aqui ou ali, não está descartado. Peter Scheuer, meteorologista com a previsão do tempo.
3: Momento FM, sempre tem os melhores ouvintes. Você que participou do Bom Dia Oeste, muito obrigado. Amanhã estarei aqui novamente a partir das 5 da manhã fazendo companhia para você. Fique agora com as informações com o nosso querido jornalista Jocely.
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3: Horas e 2 minutos, bom dia a você sintonizado com a Rádio Momento FM. Nós estamos chegando nesta segunda-feira, dia 20 de julho de 2026, com a nossa primeira edição da semana do Momento Notícia. Inclusive, temperatura um pouco elevada, né? Comentava agora aqui com a nossa equipe, começamos uma segunda-feira, estamos no inverno ainda, uma semana, pelo menos os 2 últimos dias, 2 ou 3, né? Nós tivemos aí as temperaturas um pouco mais elevadas em relação ao inverno aqui no nosso hemisfério. Segundo o calendário sazonal, hoje é dia do amigo e dia internacional da amizade. E sabe onde que ele foi criado? Na Argentina, pelo médico e professor Henrique Ernesto, em 69. Inspirado no feito da chegada do homem à lua no mesmo dia, simbolizando a união e a fraternidade entre os povos. É amplamente celebrado no Brasil, Argentina e Uruguai também, o dia do amigo ou o dia da internacional da amizade. Você já deu abraço naquele seu amigo hoje? Também, como eu destaquei, junto com o dia internacional, hoje é lembrado, né, nesse mesmo dia, no ano de 1969, chegada do homem à lua, né? Interessante, né, gente? 69 foi o que aconteceu, né? Faz um tempinho já. E olha só, na culinária, hoje é dia da torta pecan. Torta pecan. Ela integra o calendário gastronômico sazonais de julho, né? Interessante. Aniversário aqui no estado de Santa Catarina, no município de Balneário Camboriú, que fica no litoral norte. Emancipado em 20 de julho de 64, né? Um dos principais pontos e polos turísticos do Brasil. Famoso também por sua orla e infraestrutura urbana, nossa linda Balneário Camboriú. Grão-Pará, instalado também dia 20 de julho aí de 58, localizado ao pé da Serra Geral, destaca-se pelas belezas naturais e turismo de aventura. Também de aniversário nesta segunda-feira está Painel da Serra, instalado no dia 20 de julho de 1994. Olha só, conhecido como a capital catarinense do pinhão, Painel da Serra Catarinense, forte no turismo rural e na tradição serrana. São os municípios, 3 municípios, olha só, nesta segunda-feira de aniversário aqui em Santa Catarina, né? Balneário Camboriú, Grão-Pará e Painel, ambos aí na Serra Catarinense.
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3: E o município de Ipuaçu vai receber a sede da Carreta da Saúde da Mulher, o programa do Ministério da Saúde que oferece exames e atendimentos especializados para mulheres de 21 municípios da região. A unidade móvel iniciou os atendimentos na Rua Coberta, onde permanecerá por aproximadamente 30 dias. A ação busca ampliar o acesso aos serviços de saúde e reduzir o tempo de espera por exames e procedimentos. Entre os atendimentos disponíveis estão mamografias, ultrassonografias, colonoscopias, biópsias e outros exames especializados. Os procedimentos são realizados mediante agendamento feito pela Secretaria Municipal de Saúde. Mulheres interessadas em realizar os exames devem procurar a Unidade Básica de Saúde de Ipuaçu. A Serasa e a Caixa Econômica Federal firmaram uma parceria para permitir que 1,8 milhão de clientes negociem dívidas pelo Serasa. A iniciativa coloca pela primeira vez débitos da Caixa dentro da plataforma digital de negociação da Serasa. Nessa primeira etapa, estarão disponíveis para acordo dívidas relacionadas a contratos de crédito comercial. Os descontos podem chegar a 90% conforme as condições de cada débito. Além das negociações, a plataforma oferece serviços como consulta de uma situação financeira, acompanhamento do score de crédito e conteúdos de educação financeira por meio do Serasa Ensina. Para consultar se há ofertas disponíveis, o consumidor deve acessar o Serasa Limpa Nome pelo site ou aplicativo e entrar com CPF e senha. Caso ainda não tenha cadastro, é necessário criar uma conta. Após o acesso, as propostas disponíveis aparecerão na tela inicial. O cliente pode escolher a oferta da caixa, selecionar a forma de pagamento e realizar a negociação. Depois do pagamento, a caixa tem até 5 dias úteis para informar a quitação à Serasa e retirar a negativação do CPF. 8:07, a Secretaria de Estado da Agricultura e Pecuária, a SAP, está com inscrições abertas para concurso público com 20 vagas e formação de cadastro reserva para o cargo de analista técnico administrativo 2. As inscrições devem ser feitas exclusivamente pela internet até às 16 horas do dia 28 de agosto. A taxa de participação é de R$ 150,00. Para concorrer é necessário ter curso superior completo, a carga horária é de 40 horas semanais com lotação em Florianópolis. A prova objetiva está prevista para o dia 20 de setembro de 2026. Os candidatos poderão escolher realizar o exame em Chapecó, Criciúma, Florianópolis, Joinville ou Lages. Uma carreta carregada com 2 milhões em cigarros contrabandeados do Paraguai e vinhos trazidos ilegalmente da Argentina foi apreendida na BR-153 no Trevão do Irani. A apreensão foi realizada pela Polícia Militar com apoio da Polícia Militar Rodoviária com apoio da Polícia Militar. Durante a abordagem, os policiais fiscalizaram uma carreta Scania com placas de Paraíso, aqui do estado de Santa Catarina, conduzida por um homem de 29 anos, natural de São Miguel do Oeste. Na vistoria foi constatado que a carga era composta por produtos importados sem documentação fiscal. Segundo a polícia, o motorista transportava cerca de 1.700 caixas de vinhos argentinos, totalizando aproximadamente 10.200 garrafas. Além disso, foram encontrados 328 caixas de cigarro fabricados no Paraguai, o equivalente a cerca de 164 mil maços de cigarro.
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3: Aos destaques do mercado agrícola, os indicadores também dentro aqui da programação do Momento Notícia, edição desta segunda-feira. A média nos preços regionais para esta segunda-feira iniciaram da seguinte forma: o milho saca de 60 quilos na cotação de R$ 64,50 a R$ 67,00. Uma estável a ligeira alta, a demanda aquecida pelas indústrias de proteína animal na região. A soja saca de 60 quilos, na média de R$ 121 a R$ 124,00, acompanhando as oscilações do dólar e prêmios nos portos como Paranaguá e Rio Grande do Sul, e Rio Grande. O trigo saca de 60 quilos, na média de R$ 72 a R$ 75,00. Atenção voltada ao desenvolvimento das lavouras de inverno aqui no estado. Agora são 8:10, 8:10, você que está acompanhando as informações também aqui da programação. E olha só, a Assembleia Legislativa de Santa Catarina aprovou um projeto de lei que prevê o pagamento de R$ 100 por javali europeu abatido durante ações de controle populacional da espécie. A proposta foi aprovada pelos deputados estaduais e tem como objetivo incentivar o manejo do animal, considerado uma espécie exótica invasora que causa prejuízos à agricultura e impactos ambientais. De acordo com o texto aprovado, o pagamento poderá ser destinado a pessoas físicas e a empresas que estejam devidamente cadastradas no órgão ambiental competente e possuam autorização para realizar o manejo do javali europeu. O javali europeu é considerado uma espécie invasora no Brasil e provoca danos em plantações, propriedades rurais e áreas de preservação ambiental. Além disso, pode representar riscos para a fauna nativa e para a produção agropecuária. Com o incentivo financeiro, a expectativa é ampliar as ações de controle da população desses animais em Santa Catarina. Embora o projeto tenha sido aprovado pela ALESC, a medida ainda depende das próximas etapas do processo legislativo para entrar em vigor. Após a conclusão da tramitação, o texto deverá seguir para a sanção do governador antes de passar a produzir efeitos. 8 horas e 12 minutos, vamos aos destaques do Frequência Agro. Alto preço do feijão contrasta, né, com a previsão de menor safra em Santa Catarina. Maiores detalhes e informações com a Carol Denardi.
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5: Os preços do feijão subiram em Santa Catarina em junho, na contramão da maior parte das regiões produtoras do país. O feijão carioca teve alta de 3% e fechou o mês cotado a quase R$ 288 por saca. Já o feijão preto registrou valorização de 18%, chegando a pouco mais de R$ 203 por saca. Apesar da recuperação das cotações, a previsão é de que Santa Catarina registre, na safra 2025-26, a menor área plantada, com pouco mais de 46 mil hectares cultivados. E a menor produção de feijão da série histórica da Ipagre-Sepa, com cerca de 84 mil toneladas. De Florianópolis, da Rede de Notícias Acaerte, Carol Denardi.
3: Ok, obrigado, Carol. Agora são 8 horas e 14 minutos. A gente vai para um rápido e breve intervalo e na sequência tem mais informações no Momento Notícia.
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5: 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Música, informações, entretenimento, sorteio e muito mais. 8:18, vamos aos destaques do trânsito para esse início de semana, esta segunda-feira, um panorama e a situação das principais rodovias aqui do oeste de Santa Catarina. Nós temos informações da BR-282, trecho entre Xanxerê, Cordilheira Alta e Chapecó. Algumas manutenções no pavimento e correções estruturais continuam gerando algumas retenções temporárias em alguns momentos do dia. A condição de tráfego operando em meia pista com sistema pare e siga alternando entre os quilômetros 504 e 535. Motoristas que se deslocam entre Xanxerê, Xaxim e Chapecó devem prever um pouco de atraso, né? Quando houver também esses reparos, principalmente na rodovia. No trecho de Nova Itaberaba, também na BR-282, obras de reparo do pavimento programadas no trecho do quilômetro 549 e 550, com fluxo alternado durante o longo do dia. Já na BR-158, no extremo oeste, região de Palmitos e Caibi, serviços de remendo profundo e manutenções no pavimento no quilômetro 132 de Palmitos e no quilômetro 128 em Caibi. O trânsito também opera em meia pista no local com as equipes de trabalho. As informações também da BR-282, no geral, o tráfego intenso, principalmente nos acessos urbanos agora de Chapecó e também do município de Xanxerê, principalmente no início da manhã. Já na 153, divisa de Santa Catarina com o Paraná, melhor dizendo, no trecho de Concórdia, um fluxo normal de veículos pesados. Cuidado em ultrapassagens nos trechos de pista simples e curvas acentuadas. Já na SC-480, Chapecó divisa com o Rio Grande do Sul, com o tráfego normal, né, na ponte sobre o Rio Uruguai. Atenção é reforçada para a sinalização no trecho de declive. Haja vista uma serra ali, né, gente, sentido Chapecó ao Rio Grande do Sul, principalmente nesse início de manhã, com deslocamento de bastante caminhões, né? Já na SC-157, entre Chapecó e São Lourenço do Oeste, o trânsito fluindo, porém com pontos de atenção devido ao desgaste da pista. Reduzir a velocidade à noite ou sob neblina matinal é a recomendação na Polícia Militar Rodoviária Federal e Polícia Militar Rodoviária Estadual, com as informações do trânsito para esse início de segunda-feira. E se você for pegar o trânsito, tenha cautela, tenha calma, tenha paciência, né? O trânsito é feito de pessoas. Eu falava na abertura aqui do boletim das nossas informações, do Momento Notícia, em relação aos últimos dias que tivemos temperatura um pouco mais elevada, né? Desde a última sexta-feira, no sábado também, domingo ontem. Hoje está um pouco mais nublado o clima, porque começa a mudar um pouco também as condições aí do tempo, né? E o clima para as próximas horas. Segundo o boletim da Defesa Civil do Estado de Santa Catarina, um resumo aqui para o dia de hoje em Xanxerê, o sol acompanhado de variação de nuvens, as temperaturas sobem rapidamente ao longo do dia, registrando marcas elevadas para o inverno. O vento é quadrante norte com intensidade moderada e rajadas entre 45 e 65 km por hora ao longo do dia. Já no período da noite, o aumento progressivo da nebulosidade, devido à aproximação de uma frente fria vindo do Rio Grande do Sul, com condições para temporais isolados, ou seja, chuva pontual, raios e rajadas de vento. A temperatura mínima registrada durante a madrugada foi de 18 graus. Aqui na cidade de Xanxerê, a máxima prevista, olha, a gente pode chegar também, olha, em torno de 25 a 28 entre a manhã e o período da tarde de hoje, né, gente? Já estamos agora com 20 graus de temperatura, umidade em 42%, aqui na área central, ok? Então são os detalhes da previsão do tempo aqui para o município de Xanxerê. Agora para o Grande Oeste, e mais detalhes e informações também, sempre atualizando a gente, o nosso parceiro e meteorologista, o Peter Scheuer, nos traz mais detalhes em relação à previsão do tempo. Peter, bom dia.
7: Bom dia. A presença de uma área de baixa pressão aliada à formação de uma frente fria favorece uma atmosfera totalmente volátil, totalmente dinâmica, segue com nebulosidade bastante variável, alterna com muitas nuvens, intercala com alguns períodos de sol, pontualmente pancadas passageiras com ou sem trovoadas não podem ser descartadas em alguns momentos do dia. Então, em alguns momentos, céu bem escuro e com chance de pancadas com trovoadas, em outros momentos, melhorias. Importante destacar que a temperatura ela já não consegue passar muito aí dos 25, 28 graus, então é uma temperatura assim que ela é um pouquinho mais agradável, mas mesmo assim ainda tem um certo aquecimento, porque não é ruim o tempo todo. E lembrando que essas pancadas elas podem acabar falhando, tá? São pancadas irregulares. Chove aqui, chove ali, no outro canto não acontece nada e assim sucessivamente. Amanhã, na terça-feira, a condição de chuva já é um pouco maior. Ainda é irregular essa chuva, mas ela consegue atingir um número maior de cidades. Então tem previsão de aumento das nuvens com chuva. Essa chuva em alguns momentos ela pode vir sim acompanhada de raios, algum granizo isolado. Quarta-feira é o dia mais instável, principalmente entre a madrugada e manhã. Tem previsão de chuva e essa chuva ela pode vir com intensidade mais forte em alguns momentos também. E é importante destacar que começa a ter algumas melhorias a partir da tarde da quarta. Na quinta, tempo mais seco, com variação de nebulosidade. E na sexta pode voltar a ter novos episódios de chuvas. Ficar um pouco atento porque essa chuva ela pode trazer alguns transtornos por conta do excesso. Algum alagamento pontual, alguma enxurrada, não dá para descartar. E algum tempo severo também, aquilo ali não está descartado. Peter Scheuer, meteorologista com a previsão do tempo.
5: Ok, obrigado, Peter. Nos atualizando também as informações da previsão do tempo. São 8 horas e 25 minutos.
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5: E falando nisso, Copa do Mundo, ontem finalizou a Copa do Mundo, realizada no México, Canadá e Estados Unidos, né? E agora, hoje é o nosso último boletim em relação à Copa do Mundo, né? Estivemos desde o início da Copa com você, trazendo informações, as atualizações, os bastidores também, junto com a nossa equipe de rádio jornalismo, acompanhando, né? Para você ter também a oportunidade de acompanhar no rádio, no site da Momento FM, todos os destaques da Copa do Mundo. Infelizmente, né? Não deu mais uma vez para a nossa seleção brasileira, né? Ainda acabamos deixando a Copa do Mundo nas oitavas de final. A gente, como brasileiro, como torcedor, a gente fica um pouco assim, né? Eu diria triste, né? Porque cada situação é uma situação, né? Mas enfim, a gente fica um pouco pensativo em relação, né? A gente queria com certeza que o nosso Brasil, a nossa seleção chegasse a uma final de competição, mas infelizmente não foi dessa vez ainda, né? Muito bem, e aí nós tivemos ainda no sábado as decisões da Copa do Mundo, né? Inclusive, que jogo, gente, no sábado, para encerrar a Copa, né? Nós tivemos a disputa de terceiro lugar e a Inglaterra, né, venceu a França pelo placar de 6-4. Que jogão, hein? 6-4. 6 Inglaterra, 4 França. E aí ontem nós tivemos a grande final, né? Um confronto aí bem disputado, né? E após um empate sem gols no tempo regulamentar, a Espanha venceu a Argentina por 1-0 na prorrogação e consagrou-se, né, bicampeão mundial de futebol. O destaque, né, o goleiro argentino, o Emiliano Martinez, que realizou uma atuação memorável com 11 defesas, meu amigo, enquanto Ferran Torres foi eleito o melhor jogador da partida. 2026, a Copa do Mundo, então, é da Espanha, né, gente? A Espanha que fez uma campanha muito bacana, né? Uma das melhores defesas, inclusive, que menos levou gol foi a Espanha durante a Copa do Mundo. Time organizado, time centrado, sabe? E aí com o desempenho dos jogadores, enfim, com N situações que já vinha se preparando a Espanha também para a Copa do Mundo, cumpriram aí, alcançaram os seus objetivos, né? Parabéns à Espanha e às demais seleções, na verdade. A gente sabe que a Copa do Mundo é uma loteria, né? Nem todos vão chegar. Essa é a realidade. Nem sempre a gente ganha, às vezes a gente perde, né? Mas parabéns aí para a Espanha, que mostrou que equipes que muitas vezes são desacreditadas, equipes que muitas vezes não tem aquele foco todo lá, chegam e surpreendem, como outras seleções surpreenderam a todos, eu acredito você também, com o seu desempenho durante a Copa do Mundo, né, gente? Não foi isso que aconteceu? Algumas surpresas? E aí a gente tem aquelas seleções que muitas vezes é muito holofote, é muito nananana, e acabam, eu até me refiro à nossa seleção brasileira. Eu acho que falta um pouco mais pé no chão, falta aquele nosso futebol raiz, né? Realmente entrar em campo com amor a camisa que está defendendo, que é a seleção brasileira, né, gente? Ter essa nossa característica do Brasil, do jogador de campinho, do jogador que começa cedo, enfim, o menino dá mais oportunidades. Nós temos tantos talentos pelo Brasil, gente, que eu vou te contar, né? Não podemos ficar sempre focando muitas vezes nas mesmas figurinhas e infelizmente o resultado não vem. E o futebol é feito de resultados, né, gente? Infelizmente, aí nos últimos anos, nossa seleção brasileira, vou te contar, né? Classifica para a Copa do Mundo sempre no último cantar do galo, como diria aquele amigo nosso, né? Aí vai para uma Copa do Mundo também, realiza alguns amistosos com algumas seleções, que eu diria assim, de frente à seleção brasileira, pouco inferiores, né, em relação à parte técnica, enfim, em situações, mas aí não dá, gente, né? Não dá. E na minha opinião, não tenho nada contra, né? Mas técnico da seleção brasileira tem que ser um brasileiro, gente. Tem que conhecer o futebol, tem que ter vivido, né, o nosso futebol, tem que, né, conhecer um pouco mais do Brasil, o que é o Brasil em campo, né? Nada contra, infelizmente essa característica muito tática e técnica hoje acaba muitas vezes atrapalhando até o desempenho de jogadores. Aí eu não me refiro só à seleção, mas outras tantas. Na minha opinião, deixa o jogador desenvolver um pouco mais, criar, aquele jogador mais ousado, sabe que eu senti, vejo alguns, lógico, em algumas seleções são diferenciados, nem todos, mas de todos os atletas que passaram nas seleções pela Copa do Mundo, nos jogos que eu acompanhei, eu percebi que faltava mais ousadia, gente, sabe, bater de fora da área, se precisar fazer, sabe, usar um pouco mais o futebol arte, aquele futebol bom de ver, sabe, às vezes chamar para responsabilidade, às vezes joga para mim que eu resolvo a situação aqui, meu amigo, sabe, a gente tem que ter, nós temos a cultura, o brasileiro tem essa cultura do futebol, do futebol arte, do drible, né, não tô falando você abusado não, tô falando você ter aquele futebol raiz, aquilo que tá na veia, no sangue do brasileiro, sabe, pode perder? Pode, mas agora vamos perder guerreando, né, não vamos, como diria assim, aquela frase, né, se entregar pros homens de jeito nenhum, né, vamos perder? Ok, se é pra perder, perde, mas agora, perde lutando, perde, né. Mas enfim, né, gente, são as situações e com isso a gente fecha então os boletins da Copa do Mundo, edição 2026. Agradecer a toda a nossa equipe da Rádio Momento FM, nos bastidores também. Nossa equipe é muito grande aqui, né, que sempre está atualizando, trazendo as informações, né, os nossos parceiros sempre muito focados em atualizar tudo o que acontece hoje, né, na grande rede também, através do www.momentofm.com.br, Facebook, Instagram, arroba Momento FM Chancheri. E com essa eu vou tirando meu time de campo, vem aí a Dina Maris Ganzella para comandar a programação do aqui na programação na Mix Manhã, quase me fugiu o nome aqui, o Mix Manhã. Valeu, Dina, bom trabalho, abraço a você, fiquem todos com Deus e até um novo encontro. Tchau.
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0: Muito bom dia para você. Agora 20, faltando para as 9, na força da Liberty Auto Center, também da Medprev, Máxima Express e Lojas Vivi Elisa. Fechamos mais um programa de notícias e trazemos para você o nosso Mix Manhã. 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
2: Bom dia, meus queridos! Bom dia, bom dia, bom dia! Nosso Mix Manhã no ar, na programação mais gostosa e poderosa do seu rádio. Muito bom dia pra você que me dá a honra e o prazer dessa audiência nessa manhã gostosinha de segunda-feira. Vou confessar pra você que estou gripada, resfriada estou. Então hoje vocês vão ter um programa mais entupidinho. E se a Dina falar um pouquinho menos é porque a garganta tá judiada. Então preciso de você pra me ajudar a fazer essa programação bacana, legal, sensacional. Preciso que você mande o seu recado pra cá, pra me mandar aquela mensagenzinha bacana, com sua mensagem de áudio pra poupar um pouquinho minha garganta, pra gente conseguir dar conta de tudo. Bora! Manda seu recado pra cá, me conta como foi seu final de semana, me conta como foi a sua final de Copa. O que não deu pro Los Hermanos, não deu, né? Mas tudo bem, não deu pra nós também, então vamos ficar bem quieto, né? Eles pelo menos chegaram na final, né? Pelo menos chegaram, nós ficamos lá pra trás faz tempo já. Pois bem, muito bom dia pra você que tá aí em casa, sintonizado comigo, pra você que já tá na estrada, pra a galera da rodagem que já tá sintonizado, galera do comércio também tá por aqui, pessoal da indústria, pessoal que já tá no agro também desde cedinho, lidando com essa ventania toda, muito bom dia pra você, gratidão gigante pela sua companhia, pela sua audiência, que Deus abençoe sua semana, que seja absurdamente maravilhosa, bom dia, bom dia, bom dia.

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1: Muito bom dia pra você. Agora 13, faltando pra
2: Seletivo
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Pois muito bom dia pra você, é o bom dia mais gripadinho do Cerrado. Ainda bem que a gripe não passa, né? Que o vírus da influenza não passa pelo alto-falante. Então você pode aumentar o volume, pode ficar tranquilo que essa aqui é minha, tá? Não vou passar pra você, tá? Essa aqui é minha, vou segurar ela pra mim até matar ela e não vou passar pra você. Então pode mandar recado pra cá, pode aumentar o volume do rádio tranquilo, de boinha. Alô, Paulo Sérgio, tá sintonizado com a gente lá em Bom Jesus, beijinho pra você. Bom dia para minha querida Marisete Lorenzon, como está minha linda e o nosso mundo cor-de-rosa? Tudo bem com você? Tudo certo? Ela quer ouvir Bola de Papel do Tia Garotos? Mas claro que sim, vou colocar já, até porque a gente gosta demais da conta dessa. Manda seu recadinho pra cá também, 991237132. 991237132, tô te esperando.

0: Muito bom dia para você, agora 9 em ponto.
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2: Muito bom dia para você. Agora, 9:03. E aí, você já agradeceu hoje? Mais uma vez, tem aí, ó, um dia cheio de possibilidades e de oportunidades para você correr atrás dos seus sonhos. Mais uma vez, Deus presenteou você com mais um dia. E como eu disse para vocês, né, tô resfriada, tô gripada e talvez a mensagem do dia fique um tanto quanto complicada de ser feita, porque ela é extensa e a respiração tá lá meio complicada, então eu vou falar para você uma coisa. Se a vida tem desafiado você, encare os desafios. Se a vida tem trago para você muitas e muitas atribulações, enfrente elas com força. E quando você achar que não tem mais condição, tente outra vez. Nunca diga que a vitória está perdida. Talvez ela não chegue hoje, mas ela vai chegar. Na hora certa, no tempo de Deus, no momento perfeito, ela vai chegar. Tenha fé em Deus, tenha fé na vida e tente quantas vezes preciso for.

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0: Muito bom dia pra você, agora 9:08. 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

Bom dia, bom dia, bom dia. E aí, como é que você tá? Eu tô gripada. Você tá bem? Você tá? Então tá bom. Se você tá bem, o resto é resto, né? Se você tá bem, da minha parte, a gente vai levando. Alô, Mi, tá sintonizado com a gente por aqui, tá pedindo Country Beat. Mandando um beijo pra filhota Isa, também pro Brian. Boa semana pra você, todos os ouvintes. Obrigada, minha querida. Beijinho pra você. Tá sintonizada com a gente também por aqui. Quero saber se você tá aí do outro lado do rádio, pronto pra me mandar energia positiva pra me melhorar, pra me ajudar a me cuidar um pouquinho. Hein? Vai vir? Mandar um bom dia? Mandar uma energia positiva pra mim melhorar dessa minha gripe, dessa minha dor que tá me incomodando? Hein? Vai mandar um bom dia pra garantir que os ares venham aos meus pulmões e eu tenha força suficiente pra pelo menos ler os comercial ao vivo pra você? Vai fazer isso? Vai? Tem que pedir, hein? Tem que pedir pra você mandar bom dia pra mim? Ai, ai, ai, ai, ai, hein? Diz a Marisete que o mundo dela continua cada vez mais rosa. Mandou a mesa dela, coisa linda, né? Coisa mais linda, meu Deus do céu. Beijoca pra você, tá bom? Mas quem tá comigo? A Rosilei Raimundi, bom dia. Que o amor do nosso Deus abençoe a nossa semana e a nossa vida e nos cubra de bênçãos. Amém. Beijo, bom dia. Bom dia pra você, minha querida. Pede só pra gente, vai? Manda seu recadinho pra cá. Conta aqui como é que foi seu final de semana. Quais os planos pra essa semana, hein? Dia 20 já? Já tá apertado dos pila também? Meu Deus do céu. Já estamos diminuindo um pouco da carne em casa? Daquele jeito? Tá doido, né? Bora! Bom dia, bom dia, bom dia!

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sucesso do Brilhação pra você na programação da gostosa e poderosa do seu rádio. Oi, Dina, bom dia, tudo bem? Tudo bem? Gripadinha, viu? Vou confessar pra vocês que eu tô meio entupidinha. Tudo bem? Manda música pra nós, os colegas da Ideal Veículos de São Domingos. Alô, São Domingos. Alô, povo querido da Gigante do Oeste, tão sintonizados com a gente. Diz que todo dia por lá só dá Momento FM. Eu posso escolher a música? Pois então, um abraço a todos vocês, meus queridos. Daniel, que é o gerente, também os vendedores, o Rodrigo, o Jordano e Matheus, pessoal do marketing, que é o João, o lavador, que é o Gilberto, que deixa todos os carros top, sensacional, maravilhoso, que tal? Equipe Ideal Veículos lá de São Domingos, tá sempre sintonizado com a gente, aquele abraço pra vocês, obrigado pelo carinho da audiência, tá bom? Beijinho, beijinho, beijinho, ótimos negócios pra vocês, né? Beijo pra vocês, beijo, beijo, beijo. Bora de moto? Bora de som?

0: Muito bom dia, agora 9:30.
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2: Olá, Dinamar, e olha só, a partir de hoje os partidos e federações iniciam o período de convenções partidárias para oficializar candidatos aos cargos de presidente da República, governadores, senadores, deputados federais e estaduais. As reuniões seguem até o dia 5 de agosto e marcam uma das etapas mais importantes do calendário eleitoral. Durante as convenções também são definidos os candidatos a vice, as coligações permitidas e outros detalhes das campanhas. Após a escolha dos nomes, os partidos devem registrar as candidaturas na Justiça Eleitoral dentro do prazo estabelecido pelo calendário oficial. Então, Dina, estamos na reta final até o dia 5 de agosto, então todas as definições dos partidos em relação à escolha de presidente da República, governadores, senadores, deputados federais e estaduais, a quais a gente vai para as urnas eleger em 2026.
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0: Bom dia, queridinhos do meu coração. Bom dia pro Polaquinho, tá sintonizado com a gente. Dia, bom dia. Já amanheceu aí? Como é que tá os tempos por lá? Tá nuviando, né? Diz que é pra chover. Hoje tá tão bom esse calorzinho. Fala sério, né, meu povo querido? Tá, né? Tirando o vento que tá de enlouquecer a gente, mas tá gostosinho. A previsão é pra chover amanhã. Era pra chover hoje, mas já ficou pra amanhã, então, né? O bom é que não vai mais dar agora, pelo menos nesses próximos dias, aquele friozão todo que tava dando, né? Mas se preparar aqui, ó. Previsão é pra que hoje fique nublado com um pouco de sol, do jeitinho exatamente que tá agora. E como tem bastante vento, é rápido, né? De mudar de um dia pro outro. A questão climática, porque ele traz as nuvens com maior velocidade, né? Então amanhã tem previsão de chuvas com máximas de 20 e mínimas de 16. Então a temperatura fica amena amanhã, porém teremos chuva. Para quarta-feira vai esfriar um tiquinho, mas nada demais, com máximas de 17 e mínimas de 12. Aí para quarta-feira um pouquinho menos de chuva. Para quinta, um dia nublado só, um dia cinzento, emburradinho, sem previsão de chuva, e tem chuva de novo lá na sexta-feira. Tá mais ou menos assim de hoje, né? Mas como o clima tá bem instável, não tem muito o que falar, não tem muito o que fazer, né? Tá desse jeito. Pra sábado já tem previsão de sol entre nuvens só, com máximas de 21 e mínimas de 11. Então assim, pra próxima semana, a gente vai ter esses dias assim, um dia chove, outro não, aquele dia meio emburradinho, porém aquele frio intenso, com menos de 10 graus, nós não vamos sentir nos próximos dias. Então vamos ver no que vai acontecer, né? Vamos ver no que vai dar. Caixa d'Água tá sintonizado com a gente. Beijo, bom dia. Tá sempre garradinho por aqui, né? Bom demais ter você por aqui. Ô, Dina, manda música pra toda a galera que tá sintonizada com você por aqui. A Assunta, minha querida Assunta, tá sintonizado com a gente também. Beijo, bom dia. Bom dia, deixa eu responder ela aqui, que ela me fez uma pergunta. Aí sim. Meu querido Braulino, tá sintonizado com a gente. Beijo, bom dia, meu querido.
1: Bom dia, Dina. Aí, mandei uma foto da festinha de chá de fralda, né, da minha... da nossa primeira netinha, Maite. Eu quero que você passe aí pra nós uma homenagem para a mãezinha que está com expectativa e o pai, né? E eu sei que eu e a mãe deles, mãe dele, estamos muito felizes e esperando, né, que eu e a Maite com saúde, muita saúde e muita paz.
0: Braulino, mas que coisa mais boa, mandou a foto aqui pra mim da mãezinha toda feliz lá, chá de fralda é bom demais, né? Ah, meu Deus, coisa boa, época gostosa de se viver, que a Maite venha então, que nome lindo que escolheram pra ela, venha, cheia de saúde pra iluminar a vida de vocês ainda mais, parabéns, tá bom, vovô? Coisa mais boa. Assim que a Maite sair do forninho e vier a esse mundo, você mande foto pra nós, né, meu querido Braulino, porque a gente gosta de acompanhar isso junto com vocês. Eu já nesses meus 17 anos, tem criança que eu vi lá nascer e agora tô vendo namorando já. É, tem criança que eu vi nascer que já tá sendo papai, sendo mamãe. Olha que coisa mais boa poder compartilhar isso com vocês. O rádio traz desses presentes, né? Eu tenho alguns afilhados, já fui madrinha de casamento que eu ajudei a arrumar pelas ondas do rádio. É bom demais fazer

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2: Nossa Unidade Móvel pedindo licença, ele, o gordinho falante, Cris Júnior, diretamente da Bimbo Fest, para começar bem a semana demais. Bom dia, Cris.
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3: 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É com você, Dinei, no estúdio, Cris Júnior, direto da Bimbo Fest para o canhão de audiência Momento FM, a rádio com emoção o tempo todo.

0: 5, faltando para as 10. Muito bom dia na Força e Parceria com a gente. 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

Bom dia, bom dia, bom dia, bom dia pra você que tem do outro lado do rádio, que me dá honra, o prazer da sua audiência nesta manhã por aqui, entupidinha, Dinamara, entupidinha, gripadinha, com falta de ar, mas daquele jeito, né, a gripe veio e pegou com força. Mas deixa ela aí, né? Deixa ela. É forte, mas é mais forte que ela ainda. Alô, Fran, tá sintonizada com a gente também por aqui. Alô, Mi, também tá com a gente. Beijoca, obrigado pelo carinho da audiência. Alô, dona querida Maristela, você tá boa? Tá bem? Tá tudo certo aí no bairro Colato? Tudo bem? Tudo top? Tudo de boa? Então, ótimo. Beijinho pra você.

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1: Acerta com a gente agora 10 horas e 3 minutos. Bom dia.
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1: Muito bom dia pra você, agora 10 horas 7 minutos e antes da gente sentir aquele cheirinho de naftalina que o Túnel do Tempo traz, antes da gente ouvir aquela velharia que a gente gosta todos os dias por aqui, antes de eu ativar a minha vitrola, eu tô recebendo uma visita que me fez um tanto quanto feliz, porque é muito difícil de encontrar ele, viu? 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
6: 10 milhões.
1: Então tá, você já separa meu bolão que eu vou lá buscar depois, tá?
6: Show de bola, tá lá.
1: Tá dado o recado, então. Rodrigo, querido, sempre um prazer receber você por aqui. Só traz coisa boa pra gente.
6: Com certeza. Obrigado, Dina. Obrigado pela sua energia aí na segunda-feira. Começar segunda-feira a 1.000 por hora, né?
1: Então você faz o seguinte, ó. Agora você vai voltar lá pra Pé Quente. E aí você já separa os quinhentão que à tarde a gente vai lá buscar.
6: Pode ser 9 e 100, né?
1: Pode ser.
6: Ah, boa.
1: Fechou. Obrigada, Rodrigo.
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0: Bom dia, bom dia, bom dia.
1: Oi, bom dia, Dina.
0: Bom dia, minha querida.
1: Nesse momento estou aqui visitando a minha família em Xanxerê, no bairro São Romero. Gostaria de mandar uma música pro meu irmão Gilson Lopes, que deve estar trabalhando numa ressaca danada na IDM, Escapamentos. Toca aí pra ele o apartamento 104, que eu tenho certeza que ele vai dançar essa música lá escutando.

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0: Essa ali.
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0: Barbadote. Os registros de indícios de fraudes financeiras aumentaram 10,26% no primeiro semestre de 2026, superando 9 milhões de ocorrências. Segundo especialistas, a alta está ligada ao fortalecimento dos mecanismos de detecção após a Resolução 501 do Banco Central, que ampliou o compartilhamento de informações entre instituições financeiras. O levantamento aponta que 78% das fraudes ocorreram por meio de celulares e 85% envolveram transições via Pix. A engenharia social continua sendo a principal estratégia utilizada pelos criminosos, enquanto quase 800 mil pessoas sofreram golpes mais de uma vez no período. Com informações para a programação, repórter Jocely Luiz.
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0: Muito bom dia pra você. Bom dia pro meu querido amigo Sidney, tá sintonizado com a gente. Tá mandando um alô pros pedreiros que estão trabalhando na reforma da Igreja Católica lá do Castelo Branco. Tão sintonizados com a gente por lá? Pois bem, então um abraço pra gorizada, pessoal da obra. Estão lá na Igreja Católica do Castelo Branco, fazendo umas obras, umas reformas e sintonizados com a gente, o que é bom demais. Tem mais gente com a gente? Vamos ouvir. Oi, bom dia.
1: Bom dia, Dina. Bom dia, Elza, aqui do São Romero. Estamos aqui escutando você. E peço uma música que eu ofereço para minha filha Lopes, que está lá em Balneário, morando, está passeando na minha casa. E manda aí, estou voltando para ficar. É pedido dela. Tudo de bom, meninas.

0: Vou tocar daqui a pouquinho pra ela sim, pode deixar. Beijo, bom dia. Fala, Lixa, bom dia.
1: Bom dia, Dina, bom dia. Bom dia, aquele abraço, lixadeira, original por decá. Não, abandonei, não fala. Eu escutei hoje amanhã você falando que abandonei, mas tive que ir às cartas do número, porque ela não é capaz de mandar uma mensagem pra gente. Tá bom, abraço. Deu piripaque no celular, daí agora temos no ar. Se organizando ainda, mas não está organizado ainda. Não tem nada, não tem o da rádio, não tem o de ninguém. Perdi muito, só quem manda mensagem aí que estranha a falta da gente, manda mensagem, né? Vai vendo, eu mesmo por cá aqui na parada de pista aqui na, no, pro, do Barro Preto para o Passo Ferraz aqui, mas tudo certo. O vendedor de doce vem vindo ali, mas a gente tem diabetes, não dá, tio. Abraço, bom dia e tudo de bom.
0: Ai, Alama, tem neto, lixadeira, tem neto, tem afilhado, você não precisa comer os doces. Aquele abraço, quer dizer que perdeu o celular, então? Perdeu o número? Meu Deus do céu, e agora? Tá doido, vamos ter que recuperar, então, né? Todos os contatos, ele tem pelo menos uns 3.850 contatos, que ele manda mensagem todo dia. Aquele abraço, meu querido lixa, Deus abençoe e guarde, tá bom? Obrigado pelo carinho da audiência. Bora de moda, bora de som, bora pagar o que eu tô devendo? Tá aqui, ó, Rio Negro e Solimões.

0: 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Agora 3, faltando para as 11, bom dia.
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0: 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Bom dia pra você, bom dia pra você que tá aí do outro lado do rádio sintonizado com a gente. Alô, Luciana, uma ótima semana pra você também, minha querida. Beijo, bom dia.
5: Bom dia, Dina,
0: bom dia.
5: Como é que a senhora tá? Tudo bem?
0: Eu tô
5: bem,
0: gripada.
5: Senhora? Não, desculpa, né? Eu tamo aqui, ao vivo aqui com vocês aqui naquele momento.
0: Aí é bom
5: feliz,
0: demais, hein?
5: Com família e tudo. Eu quero que você, se puder mandar para nós, irmão da Lua, aí para nós, com Zé de Camargo e Luciano, oferecer para minha mamãe, minha sobrinha, minha irmã, e na verdade todos estão ouvindo. Valeu, aquele abraço.

0: 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Muito bom dia, agora 11 horas e 4 minutos.
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0: Muito bom dia pra você, bom dia pra Jô, que tá lá na linha das Palmeiras, Chavantina. Acabei de olhar os stories dela. Nossa, tá fazendo uns corações, coisa mais linda do mundo. Mas quem tá comigo por aqui também, meu querido Vildomar Zanella. Zanella tá lá em Xaxim, sinalizado, pediu Pérola Negra. Vamos tocar, é já. Ô, Dina, tá aqui na faxina e te ouvindo. Minha querida Ana Maria Menegoto também tá sintonizada. Beijo, boa semana pra você. Ó, aquele mate daquele jeito. E ele, pra dar aquele recado de todos os dias.
1: Ô, Dina Veia, bom dia, bom dia, bom dia, bom dia.
0: Ó, me chamou de véia ainda.
1: Esse Zezé logo cedo, só pra fazer um nego velho ficar com saudade do final de semana, né? Tá louco. Manda um musicão pra nós aí, caprichada, na Mecânica do Estilo. Aquele abraço pra todos os ouvintes, pra todos os clientes da Mecânica do Estilo, valeu? Tchau, obrigado.
0: Valeu, aquele abraço. Abraço pra todo o pessoal da Autoestile sintonizado com a gente sempre. Alô, minha querida Alzira, também tá por aqui. Beijoca pra você, tá sintonizada, tá agarradinha com a gente. Uma boa semana pra você também.

0: É coisa de Deus, muito bom dia pra você agora, 11 horas e 16 minutos. 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

0: manhã.
1: Nosso Mix Manhã no ar pra você, pois muito bom dia. Vem participar com a gente também, manda seu recado pra cá, 99237132.
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0: Pois, muito bom dia pra você. Alô, Ide. O Ide tá sintonizado com a gente, tá de férias, tá de folga, né? Galera do transporte escolar tá lá em São Domingos, de boa, descansandinho, curtindo a gente, bom demais. Oi, Dina, aqui é a Ana. Ana Robete tá pedindo Guilherme Santiago, vou colocar na sequência, tá bom, querida? Tá pedindo qualquer uma deles, tá em casa, tomando chimarrãozinho, fazendo almoço e, claro, sintonizada com a gente. Beijo, bom dia. Fala, Polaquinho.
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0: Muito bom dia para você. Agora 24, faltando para o meio-dia.
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2: O governo de Santa Catarina está com inscrições abertas para o concurso público da Secretaria de Estado da Agricultura e Pecuária, o SAR. O edital oferece 440 vagas para cargos de níveis médio e superior, com oportunidades distribuídas em diferentes regiões do estado. As inscrições podem ser feitas até 20 de agosto exclusivamente pela internet e as provas estão previstas para 21 de setembro. Os aprovados atuarão em áreas ligadas à agricultura, pecuária e desenvolvimento rural, fortalecendo serviços prestados pela secretaria. O concurso busca reforçar o quadro de servidores efetivos e ampliar a capacidade de atendimento ao setor agropecuário catarinense, considerado um dos principais motores da economia estadual. Com informações para a programação, repórter Jocely Luiz.
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0: Agora 21, voltando para o meio-dia.
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1: Muito bom dia para você, agora 11, faltando para o meio-dia.
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0: Pois bem, queridos do meu coração, agora 7 minutos faltando para o meio-dia. Leandro Fernandes já chegou, já almoçou, Leandro?
1: Já tá
0: firme, forte. Tá melhor que eu, pode ter certeza que gripado ele não tá. Vem aqui para fazer companhia para você nessa tarde bacana. Primeiro, você fica sempre muito bem informado com o Plantão Momento de Notícias. Depois tem Sertanejão Classe A para você apertar o peito e fazer digestão ouvindo o melhor da música sertaneja. Tem Qual É a Sua, daquele jeito. E eu vou indo, agradecendo demais a audiência, a sintonia, a companhia, deixando aquele meu beijo carregado de todo meu carinho. Tô de volta amanhã, viu? Às 8:30 da manhã com o nosso mix. Beijo, fui!

0: Merci.
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0: Olá, eu continuo por aqui, mas é só hoje. Amanhã, aí sim, começam oficialmente as minhas férias. E enquanto isso, seguimos juntos em mais uma edição do Acarte Notícias. Então, confira agora os destaques.
1: Sobretaxa dos Estados Unidos sobre as exportações brasileiras atinge 8 a cada 10 produtos catarinenses embarcados ao país norte-americano. Impacto pode inviabilizar 17 mil novas vagas de emprego em Santa Catarina.
2: Pesquisa revela que 72% dos brasileiros trabalham em modo de sobrevivência. E neurologista explica os impactos desse esgotamento no cérebro e na saúde mental.
3: Segunda-feira com sol e calor em Santa Catarina, mas com chance de pancadas isoladas de chuva nas áreas de divisa com o Rio Grande do Sul.
4: Banco Central vai regulamentar o uso do Pix automático em contas salário.
5: Levantamento aponta que quase 35% dos brasileiros apostaram durante a Copa. Entrou em vigor novas regras para publicidade de bets.
6: E aqui nos Estados Unidos, fim de mundial. A Espanha coloca a segunda estrela na camiseta.
0: Acaerte Notícias, a informação que conecta Santa Catarina. E depois de 40 dias acompanhando de perto todos os bastidores da Copa do Mundo, chegou a hora da despedida. Melina Calduro acompanhou a decisão direto de Nova York e faz agora o último boletim dessa cobertura especial. Vamos ouvir.
6: Oi, Amarilis. Pois é, a Espanha fechou a Copa do Mundo com chave de ouro. 1-0 na prorrogação, mas num jogaço digno de final de Copa do Mundo, que teve jogador argentino expulso, 2 gols anulados e, claro, muita emoção. Então, agora, quem está fazendo festa, por incrível que pareça, aproveitando os últimos minutos aqui em Nova York, são os torcedores argentinos, que inclusive estão reclamando que nem parece que os espanhóis ganharam o Mundial. Acredita nisso? Eles fazem muita festa, é uma torcida muito barulhenta por aqui. Agora é hora de arrumar as malas e voltar para o Brasil. Em breve encontro vocês por aí. Aproveito para agradecer todo mundo que nos acompanhou nesses 40 dias de Acaerte em campo. Eu volto daqui de Nova York, direto aí para o estúdio em Floripa. Um beijo, Amarilis. Encontro vocês em alguns dias.
0: Valeu, Melina. Obrigada por toda essa cobertura direto dos Estados Unidos. Boa viagem de volta. A gente está aqui morrendo de saudade, esperando por você aqui no estúdio. Um beijo. Um estudo inédito sobre saúde mental no trabalho acendeu um alerta. Mais de 70% dos brasileiros afirmam que trabalham em verdadeiro modo de sobrevivência, sob pressão constante e sinais de esgotamento. A repórter Carol Denardi explica o que revela essa pesquisa e mostra o que especialistas recomendam para evitar que essa rotina comprometa a saúde mental. Carol, é com você.
7: O cansaço profissional no Brasil deixou de ser passageiro e atingiu um ponto crítico. Uma pesquisa com quase 2 mil participantes revelou que 72% da população trabalha hoje em modo de sobrevivência, sob tensão aguda e constante. A neurologista doutora Gabriela Machado explica o que caracteriza esse mecanismo biológico.
8: Quando dizemos que alguém está em modo de sobrevivência, estamos descrevendo um estado em que o cérebro e o corpo permanecem em alerta constante, como se estivessem enfrentando uma ameaça contínua. Do ponto de vista biológico, ocorre uma ativação persistente dos sistemas de estresse. Em situações agudas, essa é uma resposta fundamental para a sobrevivência. Nesse cenário, o cérebro passa a priorizar tarefas relacionadas à sobrevivência imediata e reduz capacidade para funções complexas como criatividade e planejamento.
7: Esse esgotamento afeta o cérebro, prejudica o sono de quase 60% dos trabalhadores e triplica o tempo de execução de tarefas simples. A neurologista aponta os sinais de alerta.
8: Aparecem sinais cognitivos como dificuldade de concentração, esquecimentos frequentes, sinais emocionais como irritabilidade aumentada, ansiedade constante, sinais físicos como cansaço persistente, alterações de sono, tensão muscular, sinais comportamentais como isolamento social.
7: Por outro lado, o suporte profissional reverte o quadro e devolve o foco ao trabalhador.
8: A ciência mostra que o cérebro possui grande capacidade de recuperação quando os fatores de estresse são identificados e manejados precocemente. Devemos priorizar a qualidade do sono, praticar atividade física regularmente e não basta somente parar de trabalhar. É necessário realizar atividades que promovam recuperação mental, como lazer, contato com a natureza, tempo com familiares e amigos. Estabelecer limites saudáveis também é muito importante. Aprender a dizer não quando necessário e delegar tarefas. E procurar ajuda profissional precocemente quando os sinais persistem.
7: Especialistas reforçam, por fim, que o primeiro passo é reconhecer o estresse excessivo e restabelecer a capacidade biológica de descansar.
0: A tarifa adicional de 25% anunciada pelos Estados Unidos sobre as exportações brasileiras impacta 8 a cada 10 produtos comercializados pelas empresas catarinenses ao país norte-americano, conforme estudo realizado pela Federação das Indústrias do Estado de Santa Catarina. O repórter Cadu Reis nos traz os detalhes.
1: Olá, Marilis. Um abraço a você e aos ouvintes. Entre os quase 1.400 itens exportados pelas empresas de Santa Catarina para os Estados Unidos, 1.116 serão sobretaxados a partir desta semana, montante que corresponde a 80% do total. A Fiesc estima que cerca de 7.600 empregos deixaram de ser gerados no estado por conta do primeiro tarifaço norte-americano. Com a nova sobretaxa, de 13 a 17 mil novos postos de trabalho podem ser inviabilizados caso a medida se mantenha por mais um ano e meio, totalizando um impacto de até 25 mil vagas. O economista-chefe da Fiesc, Pablo Bittencourt, detalha.
9: A gente projeta um impacto significativo para Santa Catarina, maior do que aquele que será registrado na maioria dos outros estados da federação. É um conjunto bastante amplo de produtos impactados. Tem muitas empresas que têm um volume de exportações relativamente pequeno em relação ao seu nível total de faturamento. Com essas empresas, a gente acredita que a situação é gerenciável. Os casos que mais nos preocupam são os do setor de imóveis e madeira, porque tem empresas que têm 80, 90% do seu faturamento explicado pelas exportações para os Estados Unidos. E isso é o que torna esse impacto potencial tão significativo para a nossa economia.
0: Daqui a pouco, o Banco Central amplia o uso do Pix automático para conta salário. Saiba o que muda na prática para milhões de trabalhadores brasileiros. Eu volto já.
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0: O Banco Central vai regulamentar o uso do Pix automático em conta salário e vai permitir o pagamento de despesas recorrentes, como luz, água, telefone, sem a necessidade de transferir o dinheiro para uma conta corrente. O repórter Marco Aurélio Gomes conta pra gente o que muda na prática para o trabalhador.
4: Isso, Amarilis. Hoje o Pix automático só pode ser usado por quem tem conta corrente ou conta de pagamento. Com a regulamentação do Banco Central, as contas salário também poderão iniciar as operações de Pix automático. Assim, o trabalhador poderá autorizar os pagamentos diretamente pelo aplicativo do banco, sem precisar transferir o dinheiro para outra conta. Na prática, basta autorizar a cobrança uma única vez. Depois disso, contas como água, luz, telefone, mensalidades escolares, academias, planos de saúde e seguros serão pagas automaticamente nas datas programadas. O sistema funciona de forma parecida com o débito automático, mas não depende de convênio entre bancos e empresas e não tem cobrança de tarifa para o usuário. Além disso, o cliente pode definir um valor máximo para os pagamentos e cancelar a autorização quando quiser. Segundo o Banco Central, apesar da previsão inicial da implementação ainda ser neste mês, a medida ainda depende da conclusão dos trâmites regulatórios. Por isso, ainda não há uma data definida para entrar em vigor.
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0: Rita, tem projeto em tramitação para limitar propaganda de bets ilegais, mas recentemente o governo federal também endureceu o controle sobre a publicidade de apostas.
12: Olá, Amarilis e ouvintes. Exatamente, Amarilis. As televisões que transmitiram os jogos, além de plataformas digitais dos estádios e das redes sociais, se transformaram num mundo de publicidade das chamadas bets. Um levantamento da fintech Clave apontou que a parcela de brasileiros que realizou apostas durante a Copa chegou a 34,8% da população, mais que o triplo do percentual registrado anteriormente. O deputado catarinense Jorge Guetem, do Republicanos, tem um projeto em tramitação na Câmara que busca restringir a divulgação de plataformas de apostas que operam sem autorização no país e responsabiliza quem promove estes serviços. Para o parlamentar, é preciso evitar que a paixão dos brasileiros pelo futebol seja usada para estimular apostas de forma indiscriminada.
13: Muitas vezes a publicidade vende a sensação de ganho fácil, sem mostrar os riscos que existem por trás das apostas. Apostas deve ser entretenimento.
12: Amarilis, como você ressaltou, o governo federal endureceu o controle sobre a publicidade de apostas online por meio de portarias publicadas e as regras já estão em vigor desde sexta-feira. O projeto do deputado catarinense reforça a campanha do governo porque torna lei o que agora é apenas uma portaria.
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0: Depois de um fim de semana marcado pelo tempo firme e ensolarado em boa parte de Santa Catarina, chegou a hora de saber como fica o tempo nos próximos dias. A meteorologista da Caerte, Daniele Lima, traz a previsão completa.
3: Olá, Marilis e ouvintes. Nessa segunda-feira, o tempo segue firme com predomínio do sol e sensação de calor e abafamento na maior parte de Santa Catarina. Na metade norte e em parte do litoral, o sol predomina entre nuvens. Já nas áreas próximas ao Rio Grande do Sul, ocorre maior nebulosidade. E há condições para chuva principalmente no extremo oeste e no litoral sul, onde não se descarta algum temporal pontual. Porém, serão pancadas isoladas, intercalando períodos de chuva com melhorias no tempo. E atenção! Na terça-feira, essas instabilidades avançam, trazendo chuva e risco de temporais para o Grande Oeste, Planalto Sul, Litoral Sul e Grande Florianópolis. Há risco de chuva intensa em curto período no Grande Oeste e Planalto Sul, sobretudo a partir do fim da tarde, quando a chuva também deve avançar para o norte do estado. O vento continua soprando de norte a noroeste, com rajadas que podem atingir próximo de 70 km por hora no Grande Oeste, Planalto Sul e Litoral Sul. As temperaturas seguem elevadas. Hoje as máximas em Tubarão ficam perto dos 33 graus. Joinville, 30. Maravilha, Concórdia e Rio do Sul, 28. E Florianópolis e São Joaquim, 24 graus. Na terça-feira, as mínimas variam de 12 graus na Serra a 18 no litoral norte, enquanto no litoral sul e oeste catarinense, o dia já amanhece com marcas próximas ou acima dos 20 graus. Independente do tempo, tenha uma ótima semana!
0: Agora sim eu me despeço. Entro em férias e nos próximos dias a Carol Denardi estará com você aqui no Acaerte Notícias. Muito obrigada pelo carinho e pela companhia. Até breve!
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0: Meio-dia e 19, olha só, vamos falar por aqui. 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

0: Opa, estamos chegando, hein? E aí, como é que você está? Tudo certinho contigo? Bora que a partir de agora tem Leandro Fernandes por aqui na programação. Agora meio-dia 22, segundona dia 20 de julho de 2026. A segundona aí com temperatura marcando 22 graus aqui na capital do milho. Tempo aí parcialmente nublado, com algumas aberturas de sol em alguns variados momentos. Eita, nós. Será que vem a chuva? Será que vem ou não vem? Previsão é pra amanhã, né? Pra te de amanhã, chuva, rapaz. Que coisa. Bora lá, né? 991-23-7132 pra você participar com a gente. Fica à vontade, seja muito bem-vindo por aqui no nosso Sertanejão Classe A, que vai até as 13 horas com o melhor da música sertaneja. Depois a gente começa o Qual é a Sua na tarde da 97.9. Vambora, começando o nosso Sertanejão Classe A, mais ou menos assim, ó.
1: Começamos nós.

0: Tá em sucesso de Mato Grosso e Matias, Seu Corpo e Meu Corpo, fechando a primeira sequência do nosso Sertanejão Classe A. Momento FM. 29, faltando para as 13 horas.
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8: Esse foi o Mundial dos Recordes. E o astro francês Kylian Mbappé gravou de vez o nome dele no topo do futebol global. O Camisa 10 confirmou a artilharia isolada desta edição de 2026 ao balançar as redes 10 vezes ao longo da competição. Os dois últimos dele foram na disputa do terceiro lugar, em que a França perdeu o jogo, mas marcou 4 gols. Ele garantiu a chuteira de ouro, mas o feito do atacante de apenas 27 anos é ainda maior. Ele chegou à impressionante marca de 22 gols em apenas 3 edições do torneio de seleções e se isolando como o maior goleador de todos os tempos da história da competição. Eu sou Melina Calduro, de Nova York, para o AKERT em Campo.
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Bora que estamos de volta por aqui no nosso sertanejo classe A. Deixa eu ver quem tá comigo por aqui. Boa tarde, Leandro. Ótimo trabalho, abençoada semana. Beijinhos, música sua escolha. Valeu, Vanusa. Beijo pra você também. Excelente semana por aí. Tá só começando, segundamos, né? Bora pra cima, 991237132. Pra você participar, interagir com a gente por aqui. Fica à vontade, seja muito bem-vindo. Estão trazendo mais música por aqui. Trazendo moda dos homens por aqui, quer ver? Bora com o Renan e Raí, que é uma das duplas aí apreciadas pela nossa região, né? Os homens cantam, viu? Sobe o som!

Bora lá, fechou mais uma sequência por aqui na programação. São 17, Camargo e Luciano. Saudade é uma pedra, viu? Agora 15, faltando para as 13 horas, com a gente por aqui, Auto Certo Veículos. 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

0: Bora lá, tamo de volta por aqui, bora de áudio, deixa eu ver quem tá com a gente. Alô, alô, boa tarde, boa tarde.
1: Boa tarde, meu nome é Marilete Moreski, falo aqui do bairro Vila Sésamo. Gostaria de ver a música Três Vidas e oferecer para meu esposo Vilmar, que sai aniversário hoje, completando 55 anos. Desejo ele muitas felicidades e muitos anos de vida.
0: Muito bem, felicidades, muitos anos de vida, que o papai do céu lá de cima abençoe muito ainda. Vida longa aí pela frente, é o que a gente deseja por aqui, tá bom? Boa tarde, Leandro Fernandes, é a mim, toca aí pra mim, é que eu não tinha esquecido a Ana Castela, muito obrigado por ser atendido. Manda beijo pra Isa, Manu e Brian. Muito bem, gurizada, gente boa, curtindo a gente? Ó, essa aí eu consigo rodar somente depois das 13 horas, quando finalizar o sertanejo classe A, tá bom? Agora é somente o sertanejão raiz, aquele caprichado. Bora, 991237132, tá chegando Ed Brito e Samuel. Três vidas, a que eu tive, a que eu tenho e a que a gente vai viver ainda. Eita, nós aí é paixão demais na segunda-feira, viu?

0: Tá aí, sucesso de Bruno Marrone, fechando sertanejo de classe A.
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0: 13:01, ótima tarde pra você.
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Muito bem, senhoras e senhores, estamos de volta agora, 13 horas e 4 minutos. Ótimo início de tarde pra você. Tá começando o nosso Qual é a Sua aqui nas ondas da 97.9. Muito prazer, eu sou Leandro Fernandes por aqui, tô com você até as 16 horas. Você participa comigo no 991237132, tá? Tá de boa de segunda-feira, mais uma semana que se inicia, 23 graus de temperatura. E por aqui, eu conto com a sua participação e indicação no nosso Qual é a Sua, tá bom? Quero você agitando a tarde comigo por aqui, pedindo seu som. E vai conferir com a gente com toda a certeza desse mundão, véi. Bora de Pérola Negra pra começar muito bem o Qual é a Sua. Dois homens e um só destino, né? Que coisa, rapaz.

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Estamos de volta por aqui na programação. Eita, coisa boa. Seguimos 991-23-7132. Alô, Paulo Sérgio, como é que você tá? Tudo certo por aí? Tá sintonizado com a gente? Caprichou na mensagem aí, desejando aquele boa tarde pra gente. Ó, você sabia que hoje é o dia do amigo? Sabia? Hoje é o dia do amigo, rapaziada. Então, feliz dia do amigo a todos nossos amigos, né? Bate aqui. Isso aí. Você não é meu amigo, você brigou comigo por causa da Argentina. Bate aí, valeu. Isso aí, ó. Tamo num complô aqui nesse estúdio que vocês não estão entendendo. Rapaz, eu tô mal acompanhado aqui, pelo amor de Deus. Vamos de Gustavo Lima.

0: Tá em sucesso Passarela na programação Momento, fechando mais uma sequência daquelas caprichadas por aqui.
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0: 29, faltando para as 14 horas.
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4: A Polícia Civil de Santa Catarina, por meio do Centro de Apoio Operacional de Combate aos Crimes contra o Agronegócio, o Calagro e a Sidasc, realizaram uma operação conjunta de fiscalização sanitária nos municípios de Água Fria e Nova Erechim. A ação contou com barreiras de inspeção para fiscalizar o transporte de animais e produtos de origem agropecuária, além de orientar motoristas sobre a importância dos serviços de inspeção sanitária. Durante a operação, mais de 70 veículos foram abordados e fiscalizados. Segundo a Polícia Civil, a iniciativa busca combater irregularidades no setor agropecuário, fortalecer a defesa sanitária e garantir a segurança alimentar da população. Com informações para a programação, repórter Jocely Luiz.
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Bora lá, estamos de volta, 24 minutos, faltando para as 14 horas. Deixa eu dar sequência por aqui. Alô, alô, Paulo Melo tá na sintonia, como é que você tá? Tudo certo por aí? Tô tranquilo? Tá sintonizado com a gente, né? Valeu, valeu, excelente tarde por aí. Pra você que quer participar com a gente, pedir sua moda, fica à vontade, tá? Seja muito bem-vindo através do 991-23-7132. Vamos lá que tá chegando Cristiano Araújo. Continua!

0: daí o som de Bruno Rosa, participação Murilo Rufi, Atriz Demais.
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0: 15 minutos, faltando para as 14 horas, com a gente por aqui, a força bacana da Lavanderia São Cristóvão. 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
3: A Espanha conquistou o segundo título mundial da história e venceu a Argentina por 1 a 0 em uma final dramática, decidida na prorrogação com gols anulados, rival expulso. A seleção espanhola carimbou uma campanha perfeita, sagrando-se campeã invicta. A equipe comandada por Luis de la Fuente atingiu a impressionante marca de 38 jogos seguidos sem perder, isolando-se com a maior sequência invicta da história do futebol de seleções, ao ultrapassar o recorde da Itália. A nova atualização do ranking da FIFA coloca a Espanha no topo absoluto, assumindo a liderança do futebol mundial. Eu sou Melina Calduro, de Nova York, para o Acaerte em Campo.
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0: Muito bem, de volta estamos, 11 faltando para as 14 horas nessa tarde de segunda-feira, dia 20 de julho de 2026. Alô, alô, Gelson Schmidt está na sintonia com a gente lá em Xaxim. Abraço, excelente tarde de segunda-feira, uma boa semana por aí também. Vamos lá, trazendo mais som, vamos trazendo Maiara e Maraíza, essa aqui é lançamento, né?
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0: Tá isso, sucesso brilha só na programação momento. Sequência boa demais, hein? Essa aí foi pra arrastar o pé.
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0: Momento, 14 horas e 1 minuto, ótima tarde pra você.
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Bora, 14 horas, 3 minutos. Mais uma hora se iniciando a partir de agora. Então vem comigo, 991-23-7132. Participe aí, dê seu recado, pede sua moda e a gente roda pra você na tarde. Vamos juntos por aqui até às 16 horas na Momento FM, tá bom? Conto com a sua participação, indicação, fica à vontade, seja muito bem-vindo a interagir com a gente por aqui. Pra começar mais uma hora, tá chegando o som de Felipe Rodrigo.

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0: Você é meu amigo, não é?
1: Mas claro que sou.
0: Isso me falou antes, rapaz.
1: Mas você não me perguntou?
2: É isso, se é super Pérola Negra, namorada gosta de balada, praia e futebol, fazer amor de madrugada e gosta. Eita! Como gosta, hein? Agora 14 horas e 15 minutos com a gente por aqui, aquela força bacana da Esportiva. 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

Seguimos por aqui. Agora sim, né? Nós temos que trazer a música da galera de casa, pai do céu. Deixa eu ver. Essa aqui, ó, né? Essa aqui da Ana Castela, boiadeira na programação. Momento, rapaz. Vamos trazer no som aí pra galera que programou, pediu. Você que ainda não pediu a sua, você não precisa esperar, não. Você pode pedir já também. Através do 991-23-7132. Vem interagir com a gente na tarde de segundona e começar muito bem a semana. Vamos atendendo o pedido? Ana Castela? É. Essa aí é a nova música.

0: Muito bem, Wesley e Conrado na programação Momento. Um dia a mais de gravação da moda aí do Mirosmar, né? Zezé de Camargo e Luciano. Agora, 14 horas e 30 minutos, informação na Momento.
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2: A partir desta segunda-feira, partidos e federações iniciam o período de convenções partidárias para oficializar candidatos aos cargos de presidente da República, governadores, senadores, deputados federais e estaduais. As reuniões seguem até o dia 5 de agosto e marcam uma das etapas mais importantes do calendário eleitoral. Durante as convenções, também são definidos os candidatos a vice, as coligações permitidas e outros detalhes das campanhas. Após a escolha dos nomes, os partidos devem registrar essas candidaturas na Justiça Eleitoral dentro do prazo estabelecido pelo calendário oficial. Com informações para a programação, repórter Jocely Luiz.
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0: Bora, 25, faltando para as 15 horas. Estamos de volta. Quem está sintonizado com a gente, não desgruda de perto o rádio. É o Paulo Sérgio, lá em Bom Jesus, que está conectado com a gente. Galera de Bom Jesus, toda a região aí, né? Abelardo Luz, Bom Jesus e Iguaçu. Toda essa região aí que sempre está sintonizada com o momento. Uma satisfação imensa poder adentrar até o lar de vocês, até o trabalho de vocês, ou até mesmo no veículo, no carro, aonde vocês levam a gente de carona. A satisfação é sempre gigante por aqui. Para confirmar sua audiência, tá fácil. Manda sua mensagem no 991-23-7132 e vem participar com a gente no Qual é a Sua na Tarde. Vamos de moda, Chitãozinho e Chororó e Trai a Véia. Caipira, eu sou mesmo.
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o som de Lauana Prado na programação Momento Viva Voz, fechando mais uma sequência por aqui. Vamos indo ali, voltando rapidão com muito mais sucesso pra você. Agora, 14, faltando aí para as 15 horas com a gente na Tarde Esportiva. 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

Vamos que vamos, de volta por aqui. A programação segue a todo vapor aqui na tarde de segunda-feira. O nosso Qual e a Sua, juntos até às 16 horas na programação Momento. Participa aí, vem seu recado, vem com a gente, sintoniza e curte o melhor da música boa por aqui nessa tarde de segunda-feira. Vamos de Simone Mendes? É, direitos iguais, né? Tanto pra ele quanto pra ela. É tudo igual.

0: Daí sucesso, destaque nacional. Tentativa de apaixonar, fechando mais uma hora por aqui. Já já voltamos para a última, do qual é a sua.
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0: Agora 15 horas e 2 minutos.
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E olha nós de novo por aqui para nossa última hora de Qual é a Sua na Tarde. É isso mesmo, agora 15 horas e 5 minutos, última hora do nosso Qual é a Sua. Daqui a pouquinho, mais tarde, às 15h45, tem Túnel do Tempo para você recordar o passado. Muita música boa nessa última hora e você participando com a gente através do WhatsApp. Fique à vontade, seja muito bem-vindo. Vamos começar essa hora aqui ao som do Skank.

0: Tá aí o som de Jads e Jadson na programação Momento Planos Impossíveis.
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0: 15 horas 17 minutos e por aqui vamos passar o recado da parceria com a Britachan. 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
3: O fim de uma era no futebol internacional. O Mundial de Clubes também marcou o final de uma geração de lendas vivas vestindo a camisa de suas seleções. Ídolos que desenharam história no esporte e se despediram dos gramados nessa edição. Cristiano Ronaldo, Neymar e uma lista de veteranos em tons de adeus. A Croácia dá adeus ao maestro Luka Modric. E tem tantos outros também que estão se despedindo dos gramados. E embora a torcida argentina tenha cantado que era pela última de Léo, Lionel Messi ainda não confirmou a sua despedida. Dá o tom de adeus, porém ainda não cravou a informação. Eu sou Melina Calduro, de Nova York, para o Acaerte em Campo.
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Pois bem, estamos de volta por aqui. E já falando por aqui, olha só. Copa do Mundo devidamente finalizada no dia de ontem. E agora no mundo do futebol, os olhos voltam para os campeonatos aqui no Brasil. Volta o Brasileirão, hein? Aliás, já voltou, né? Na sexta-feira tivemos jogos aí. Inclusive tivemos times voltando, times aí sendo surpreendidos, né? Um exemplo básico foi o nosso arquirrival do Internacional, o Grêmio, né? Foi superado aí pelo Mirassol, rapaziada. Por 2-1 na sexta-feira. E agora, amanhã, volta aí mais uma rodada, né? Amanhã tem Atlético Mineiro e Bahia às 19h30, Coritiba e Palmeiras. Também às 19h30. Só aí ainda na quarta-feira. Na quarta-feira, dia 22, teremos ainda Internacional e Cruzeiro, São Paulo e Atlético Paranaense. E Chapecoense e Flamengo. Jogo aqui no oeste do estado catarinense, na Arena Condá, onde a Chapecoense enfrenta o Flamengo, né? Elite do Flamengo, vindo jogar aqui em Chapecó, no oeste catarinense. Galera que já adquiriu seu ingresso, atenção, hein? Vai lotar o estádio com certeza. A Arena Condá vai ficar pequena para tanta gente ali, que vai, claro, admiradores do Flamengo, torcedores do Flamengo, galera que torce pra Chape também, vai estar se fazer presente. Vai ser uma festa bem bacana na quarta-feira, às 21h30. Vamos de Zé Neto e Cristiano por aqui. Oi, tudo bem?

0: aí, sucesso do musical São Francisco, tapa na cara. Eita, moda boa, hein? Essa é pra abalar o coração que já está machucado. Agora, 15 horas e 30 minutos, informação na momento.
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2: O governo de Santa Catarina está com inscrições abertas para o concurso público da Secretaria de Estado da Agricultura e Pecuária, o SAR. O edital oferece 440 vagas para cargos de níveis médio e superior, com oportunidades distribuídas em diferentes regiões do estado. As inscrições podem ser feitas até 20 de agosto exclusivamente pela internet e as provas estão previstas para 21 de setembro. Os aprovados atuarão em áreas ligadas à agricultura, pecuária e desenvolvimento rural, fortalecendo serviços prestados pela secretaria. O concurso busca reforçar o quadro de servidores efetivos e ampliar a capacidade de atendimento ao setor agropecuário catarinense, considerado um dos principais motores da economia estadual. Com informações para a programação, repórter Jocely Luiz.
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0: Muito bem, estamos de volta, última sequência aí do nosso Qual é a Sua? O que você quer falar, Jonathan? Fale, fale, já que se acusou por aí, fale agora. Boa tarde.
1: Eu queria chamar o Peca pra conversar aqui contigo, aqui, mas você não deixou nem eu chegar. O que que deu ontem, Leandro? Que você tava chorando, tava numa depressão do tamanho do mundo. Hoje você não apareceu nas redes sociais.
0: Eu bati o dedinho na quina do sofá, rapaz.
1: Eu
0: tava
1: sei que você...
0: sofrendo bastante.
1: Eu sei bem, cara. Eu não sabia que quina de sofá se chamava Argentina.
0: Rapaz. E tu acha que eu sofro por Argentina, rapaz?
1: Oh,
0: não respondo.
1: Tá
0: Fica
1: bom,
0: quieto.
1: Vou ficar quieto.
0: Vai pra lá, já falou demais também. Vamos de música, tá chegando o Matheus e Cauã e Gustavo Lima. Ó o mala dos porta-mala aí, ó.

0: 13, faltando para as 16 horas com a gente por aqui, Britachan. 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
2: Túnel do Tempo em ação, na sequência tem um Toca Tudo. E daí, brasileiro, boa tarde, tá feliz hoje?
3: E aí, seu Leandro Fernandes? Tá e feliz? Você, tá meu feliz? Amigo argentino, tá muito triste hoje, é?
2: Aborrecido um pouquinho, né, vai
3: parte? Que joguinho que eu vou te contar uma coisa. Se colocar nós jogar bola, Leandro Fernandes, a gente jogaria mais. Acho você jogaria, um mas a gente daria menos...
2: Gol, tentar.
3: É, pelo menos a gente ia arriscar e tentar, né?
2: Rapaz.
3: Pois bem, mas estamos aí então... com a Espanha campeã dessa Copa de 2026. Jogaço foi no sábado, né? Sábado ou na sexta?
2: Foi
3: sábado,
2: 6-4.
3: Cara, ali foi jogão de bola, hein? Parecia, sim, uma disputa de final de Copa do Mundo, mas estavam disputando o terceiro lugar. Mas matou a pau, vamos lá, semana começando, e como todo povo brasileiro, o negócio é trabalhar e correr atrás dos objetivos, porque do céu só cai chuva, que inclusive a previsão...
2: Pra amanhã, né?
3: É. Era pra hoje algumas pancadas, mas já passou, né? Passou
2: eu acho
3: direto.
2: Que hoje já não vem mais. O negócio é fazer os pila, Cris Júnior. Fazer os
3: bora,
2: pila.
3: Bora, gosto. Quem não gosta, né?
2: Hã? É bom.
3: Dinheiro!
2: Hein? É bom, hein?
3: É bom.
2: Daqui e faz falta o trem, viu?
3: É, rapaz. Sempre ajuda, né? Nunca é demais, né? Dinheiro nunca é demais. A gente sempre acha com o que comprometê-lo, sempre. Né?
2: Eu mesmo acho tranquilo. É. O que gastar?
3: Somos dois. Então tá, né, queridão? Fechou, bom descanso valeu. Pra você. Vamos nessa. Segunda-feira, começando hoje, tem sorteio da Top Sexta Brasil daqui a pouquinho no programa Toca Tudo da 97.
2: E eu não vou falar o que é, eu vou deixar pra ele contar pra vocês. Fica aí sintonizado. Tá chegando agora também. Já sobe o som que vai ter sorteio na tarde. Túnel do Tempo. Eu volto amanhã. Fui. Tchau, tchau.

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1: 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Momento agora 16:01.
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0: Agora já pra alegrar a sua tarde de segunda-feira. Bora que bora, Cris Júnior, tô chegando aí pedindo licença pra te fazer companhia a partir de agora. Aqui nas suas Y1536, Momento FM, um canhão de audiência.
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0: E aí, seus lindos e bonitos, tudo bem? Uma ótima tarde, um bom início de semana. Feliz dia do amigo pra você aí, lindão e lindona. Nossos amigos do rádio, essa amizade gostosa, maravilhosa, de todos os dias. Eu sempre daqui no meu cantinho, no meu estúdio, falando na latinha, como é a gíria dos comunicadores. Pra você, meu amigo, minha amiga, de todas as tardes, ouvindo e curtindo, se ligando. Sempre no Toca Tudo da 97. Feliz dia do amigo. Feliz dia da amizade. Já mandou a mensagenzinha para aquele amigo que é especial para você? Eu tô falando daquele amigo verdadeiro, aquele que tá presente sempre, todas as horas, quando você mais precisa. Não só aquele amigo para as horas boas, né? Cabe a reflexão nesse dia, inclusive, para celebrar e comemorar Dia Internacional da Amizade e do Amigo, que são celebrados em duas datas principais. No Brasil, em países vizinhos, como Argentina e Uruguai, também se comemora ainda mais forte nessa data que ocorre sempre no dia 20 de julho. Já o Dia Internacional da Amizade, instituído oficialmente pela ONU, é celebrado globalmente em 30 de julho. A importância da amizade, esse dia, essa data, que não se comemora só nas datas conforme o calendário sazonal, mas tem que comemorar a amizade, o dia do amigo, todos os dias. Por aqui, Cris Júnior, vamos nessa então, até as 19 horas ao vivo. Tô chegando pra fazer o que eu amo, na rádio que eu amo pra você, ouvinte, que é a razão principal do nosso trabalho. E a partir de agora tem. A partir de agora tem prêmios na sua tarde. Uma cesta básica contendo arroz, feijão, sal, óleo, até o biscoitinho pra piazada vai também. Cris Júnior, minha dispensa tá cheia, graças a Deus. Você participa igual e se você ganhar essa cesta básica, você vai ser fonte de bênção na vida de alguma família doando essa cesta básica. O que você me diz? Pode ser? Posso contar com a sua participação hoje? Então já me manda um joinha, já me manda boa tarde, já se cadastra. Já agradecendo aqui o Júnior e toda a equipe da Top Cesta Brasil, mais uma segunda-feira patrocinando esse prêmio para que a gente faça a diferença já no início da semana na vida de alguma família aí, né? Temperatura 22 graus na capital do milho, céu parcialmente nublado, previsão de pancadas isoladas de chuva na nossa cidade e na nossa região. E que a sua semana inicie com Deus na frente de tudo. Dos seus novos dias, dos seus caminhos, da sua vida. Receba cada bênção, cada luz e cada discernimento e que você possa ter uma semana maravilhosa, linda, incrível e bonita, igual você, ouvinte da Momento. Já pede seu som aí também. Qual musiquinha não pode faltar na sua segunda-feira à tarde? Conta pro Cris Júnior, gordinho falante por aqui, esbanjando simpatia e alegria em poder estar com você em mais uma tarde aqui na Momento.
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0: E aí, escolhi bem as primeirinhas de hoje do Toca. Ah, Cris Júnior, poderia melhorar, Cris Júnior. A minha indicação é essa música. Isso que você tem que me mandar aqui no Zap da Rádio. 991237132. Quero saber, você que acompanha, você que curte o Toca Tudo todas as tardes, qual musiquinha você quer curtir hoje nesta segundona, 20 de julho de 2026. Manda um abraço lá pro Paulo Sérgio. Tá em Bom Jesus, carimbando a audiência 97.9. Quem mais aqui pedindo música? Morena Misteriosa. A Karine, a Júlia, também a Paula, Tchachim, isso. Tô procurando uma morena misteriosa. Não encontraram aí, eu encontrei a minha já. Já encontrei a minha morena. Os encantos estão procurando ainda. Que sucesso essa moda aí na voz do meu querido amigo Pablo. Gelson Schmitz, Cris Júnior, trabalhando audiência, momento, manda pra nós Projota, moleque de vila. Acho que eu não tenho essa música aqui, tá bom, Gelson? Vai, a próxima de coroninha pro amigo aí. Abraço pra galera do Kiss Motel, a Stephanie Narciso, do São Jorge também ouvindo a gente. Ô, Gelson, manda um abraço teu pai lá, o seu Miguel. Miguel tá de boa, né? E, aposentado, cegado já, né? Deixa o Gelson Schmitz trabalhar a parte dele agora. Ana Carolina também ligadinha, participando do sorteio da cesta básica com o patrocínio da Top Cesta Brasil.
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0: Eita, segunda-feira animada, só. Daquele jeito, né? Segunda-feira, vou te contar uma coisa. Vou te contar uma coisa. Ou melhor, deixa em off, deixa em off. Deixa eu mandar um abraço com carinho pro pessoal lá do Ecoparque. É, o Jonathan e o Leandro estão por lá, hein? Hoje vai sair mais quinhentão no Pix aí, né? Aliás, no dinheiro, presentão da Lotérica Pé-Quente do meu amigo Rodrigo. É aquela ação onde todo mês eles vão pra rua, né? Eles vão pra rua e se abordar uma pessoa que tenha algum cupom aí da Lotérica Pé-Quente, alguma transação feita lá na Lotérica Pé-Quente nos últimos 30 dias, vai ganhar na hora dinheiro. E eles estão lá no Ecoparque agora. É, e eu quero mandar um abraço pessoal lá no caldo de cana do Ecoparque, que estão lá com o som no 12, ouvindo ao momento. É isso mesmo, Jonathan. Então, um abraço com carinho pra essa moçada aí do caldo de cana. Coisa boa, eu já provei, é uma delícia. Então, um abraço pra essa gente boa demais, essa moçada lá do caldo de cana, o pessoal da cantina do nosso lindo e maravilhoso Ecoparque aqui de Xanxerê. Ana Carolina, beleza, já tá participando aí, menina. É uma cesta básica, vai arroz, vai feijão, vai sal. Que mais que vai na cesta básica? Macarrão, é, um biscoitinho para pesado, fica faceira também. 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Alô?
1: Boa tarde, Cris. Toque um aí do Zezé e Luciano para nós, do quiosque Angelim.
0: Já? Agora?
1: Quero participar do sorteio da Top Cesta, né? E um feliz dia do amigo para você.
0: Obrigado.
1: E
0: para
1: todos os ouvintes que estão na escuta do programa. Agradeço por atendida, Analice Moreira, do São Romeiro.
0: Ô, Dalis Moreira, valeu, valeu. Acho que ninguém pediu um som do Zezé hoje aqui, né? Mas já veio na primeirinha, assim, pedindo do Zezé. Vamos tocar, vamos tocar. Feliz dia do amigo pra você, minha amiga.
2: Cris, boa tarde, tudo bem? Terezinha, os marcantes do São Romero. Eu gostaria de participar da cesta básica. Se eu ganhar, vou dar pra alguém que precisa. E queria ouvir aí com Ed Brito e Samuel. Qualquer uma música deles, pra mim tá bom.
0: Eu digo, no horário do Toca Tudo, eu tenho os ouvintes mais apaixonados do sul do mundo, né? Zezé Luciano, Ed Brito Samuel, é modão que você quer ouvir, a momento toca. Zezé Luciano, cada volta é um recomeço.

0: segue propaganda de Brito Samuel que o Vinci pediu. 991237132. Pra quem? Pra quem?
1: Parabéns pra você.
0: Alô, Glauber, parabéns, felicidades, muitos anos de vida. É o irmão lá do Gelson Schmidt. Glauber tá de aniversário hoje, na segunda-feira, já pagando festa. Legal, um abraço, Deus abençoe, tá bom, Glauber? Você matou da homenagem, todo o carinho dos seus familiares e também de toda a equipe da Momento FM. Então, irmão do Gelson Schmidt, o Glauber, completando mais um ano de vida. Tem mais alguém de aniversário hoje? Manda ver sua participação. Então, já toque parabéns pra você também. Alô, Isabel Ferreira, ótima tarde, boa semana, Deus abençoe. Ana Lúcia também tá ligadinha, tá pedindo banda Champion. Você me tira do ar, oferecendo para toda a audiência, 97.9. Quem mais por aqui, Cris? Manda uma música pro nosso professor, Eldrin. Eldrin e seus queridos alunos do Romildo. A Bia, valeu, Bia. Um abraço para toda a galera no colégio Romildo Cespanhec. Até tentei, né? Até tentei traduzir aqui, mas não me ajuda. Male mal o português aqui, Bia. Male mal ainda. Como diz o ditado, male porcamento. Grava um áudio aí, entendeu? Fica melhor. Juliana Binotto Vieira, um abraço pra ti também, coladinho, ouvindo o nosso som. E aí, começou a semana de bem com a vida, alto astral, alegria. De emburrado só o tempo, né? Esse tempo deixando bem emburrado, né? Calor, tempo nublado. Espanta a preguiça. Vamos espantar a preguiça. 27 faltando para as 5 da tarde.
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3: Os registros de indícios de fraudes financeiras aumentaram 10,26% no primeiro semestre de 2026, superando 9 milhões de ocorrências. Segundo especialistas, a alta está ligada ao fortalecimento dos mecanismos de detecção após a Resolução 501 do Banco Central, que ampliou o compartilhamento de informações entre instituições financeiras. O levantamento aponta que 78% das fraudes ocorreram por meio de celulares e 85% envolveram transições via Pix. A engenharia social continua sendo a principal estratégia utilizada pelos criminosos, enquanto quase 800 mil pessoas sofreram golpes mais de uma vez no período. Com informações para a programação, repórter Jocely Luiz.
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0: O que tem de ouvinte me pedindo essa música que eu vou tocar na sequência agora? Hoje é dia do amigo. Cris, toca Amigos para Sempre. Toco sim. Um abraço lá para as meninas da Bimbo Fest, a Rose, a Silvana. Estão lá, né? 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Amigos para Sempre é o que nós devemos. Essa aqui, né, Rose? Já tá aqui na playlist também. Vou tocar essa música em homenagem ao Dia da Amizade, Dia do Amigo hoje, para você compartilhar com as pessoas que são importantes para você. Como eu disse, né? Dia do Amigo celebrado não só hoje, mas a verdadeira amizade tem que ser celebrada todos os dias. Que nos dias de hoje você encontrar um amigo de verdade, né? Muitos são os conhecidos, mas amigo é aquele para todas as horas. Principalmente você conhece o verdadeiro amigo quando você tá passando por algum perrengue que tu precisa de alguém que esteja ali. Não tô falando de dinheiro, financeiramente. É bom, ajuda. Sempre tem aquele amiguinho que escora nos pila, sempre tem, né? Mas eu tô dizendo quando você tá doente, quando você tá precisando conversar com alguém, aquele amigo que tá disposto a te ouvir, né? Essa é a verdadeira amizade E esse é o verdadeiro significado, amigo. Toca uma do Jean Giovanni, Cris Júnior. Eu busco uma estrela. Ela quer ouvir a Luciana dos Santos. Vocês estão que tão hoje esses modão, né? Alô!
4: Boa tarde, Cris. Tudo bem?
0: Tudo ótimo.
4: Aqui é a Franciele Canani. Quero participar do sorteio da Top Sexta Brasil. 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
0: valeu. Agora me lembrei do negócio aqui, né? Pessoal, fala da minha risadinha aqui, ó. Fala, ó. Fala da minha risadinha, mas lá estão copiando minha risadinha aqui, ó. É. Ah, mas essa risadinha, querido. Pois é, estão copiando lá também essa minha risadinha aqui. Eu tô sabendo. Mas tudo que é bonito, tudo que é bom tem que ser copiado, né? Cris, que rua que vão estar pra mim ganhar uns R$500 da... Eu não sei. A Piazada pegou o carro da rádio, saíram em 5, 6 aí, né? E vão dar quinhentão pra alguém que eles encontrar na rua hoje. Pensa só, numa segunda-feira, encontrar a equipe da Momento, ter um cupomzinho de alguma transação realizada na Lotérica Pé-Quente e já faturar R$500 no dinheiro? Ô, sorte, vem pro meu lado também, né? Quinhentão numa segunda-feira. Leandro Lopes, tudo bem? Um abraço pro amigo, valeu! Cris ligadinho, sempre aqui em Minas Gerais. Ô Serginho, lá de Minas Gerais, o nosso amigo Serginho. Pra você que é meu amigo, que a nossa amizade seja selada e celebrada todos os dias, todos os programas. Toda vez que a gente se encontra por aí, amigos para sempre. Jaine, pedido lá da Rose da Bimbo Fest.

0: Sempre. Essa música tem uns 80 anos, né? É boa, principalmente hoje. Josué de Souza, aqui é Zé Nunes. Boa tarde pra vocês, boa semana. Já pensou em iniciar a semana com a dispensa cheia? É, tá precisando de um arroz, feijão, óleo. Cris, não tô precisando de nada, mas eu sinto uma família que está. Se eu ganhar, eu vou ajudar, vou colaborar. É, seu canal de bênção, né? Na vida de alguém aí. Então capricha na mensagem 991237132. E aí você vai ter a oportunidade de ganhar essa cesta básica hoje no finalzinho do nosso Toca Tudo 97, com patrocínio da Top Cesta Brasil, que está sempre com promoções incríveis para você iniciar a semana, para você comprar produtos de qualidade. 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
1: Brasil!
0: Eu me desanimei até de colocar minha vinhetinha do Brasil aqui depois dos últimos jogos aí da seleção brasileira. Ô Rosilei Raimundi, feliz dia do amigo pra você também, minha amiga do rádio. Rudinei Veiga, feliz dia do amigo, meu querido. Tamo junto, bom trabalho, boa semana. Tá bom, Rudi? Tá pedindo Gustavo Lima. Meu amigo do rádio, Leandro Fernandes.
2: Boa tarde, Cris Júnior. Aqui é o Leandro Narciso Fernandes. Estamos trabalhando aqui, cobrindo, homem do céu, antes da chuva, antes escutando da você no 12 no momento.
0: Despeche.
2: Coloca aí no sorteio aí da Top Cesta Brasil aí. E ô, oh, potência! Toca muito nas cuticas pesadas aqui, estamos escutando aqui, ó, curtindo aí o momento, o dia
0: bem
2: todo.
0: Que faz?
2: Uma música boa aí da tua escolha aí, de Alan Aladim aí.
0: Alan e Aladim?
2: Beleza, obrigado por atendido. E um feliz dia dos amigos pra todos os ouvintes aí da rádio Momento e pros meus amigos que me conhecem, como o Leandrinho. E pra você também aí, Cris. E pro tudo da rádio aí, beleza?
0: Valeu, Leandro. Grande abraço pra você também, todos os seus amigos.

0: Aí. Ah, tá. Vamos lá agora, já então.
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0: Daqui a pouquinho tem a previsão do tempo aí com o Peter Scheuer. Será que chove? Tá meio embaçado esse tempo aí, né? Era pra já ter chovido um pouquinho. Chapecó tem umas pancadas isoladas em alguns bairros lá, que eu tô sabendo. Mas pra nós aqui ainda estamos só no aguardo mesmo.
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0: 10 faltando para as 5 da tarde.
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0: muito bem, 5 minutos faltando para as 5 horas da tarde, o sol brilhando entre nuvens na capital do milho. Abraço, meu querido amigo Charles. Meu amigo Charles, né? Meu amigo Charles. Abraço aí para Cid, para a galera da Mecânica Auto e Chile. Manda um abraço também para as meninas do restaurante Sabores da Ana. Estão ligadinhas e ouvindo o momento, meu querido amigo João. Por aí, João, né? Lidando no agro. Afinal, o agro não para, né, João? Olá, o bicho velho, nos trator ouvindo ao momento. Tamo junto e misturado. Meu amigo Gilson, lá da Cia da Bolsa, calçado de convecções, tá bem. Carimbando a audiência com a gente por aqui, mandou um áudio. Alô, Gilson.
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0: 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Cris, tô precisando muito, hein? Ah, beleza, já tá concorrendo aqui. Falou especial pro Ivan Barbosa, trabalhando, curtindo o momento, participando do sorteio da Top Sexta Brasil.
2: Oi, boa tarde. Aqui é a Celo Siqueira. Quero participar do sorteio da sexta. Momento FM, emoção o tempo todo.
0: Valeu, Celo. Boa semana, menina.

0: O Turro é o nome dele, que canta demais. Brilha som, esperando a janela. Abraço pra Fernanda, o Wagner, Juliana e a equipe lá na FG Salvados, meu amigo Luquinhas, meu amiguinho Luquinhas, também minha amiguinha Isa. Família querida FG Salvados, aquele abraço, boa semana, boas vendas pra vocês aí e pra toda a galera do comércio em geral. Agora 17 horas 4 minutos, vem aí a previsão do tempo.
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0: Ô, meu amigo Peter Scheuer, pois bem, meu querido, e esse tempo, como é que se comporta para a semana? Conta para nós aí, Peter.
3: Uma área de baixa pressão aliada a uma frente fria potencializa inúmeras instabilidades. Tem previsão de muitas nuvens ao longo dessa terça-feira, chance de chuva a qualquer momento, não ruim o tempo todo, porque ainda é uma instabilidade assim que ela é irregular. Então, em momentos, algumas pancadas, em outros momentos, períodos de tempo seco, mas ainda assim é bom estar levando um guarda-chuva, porque tem previsão de chuva ao longo dessa terça-feira. Na quarta-feira, segue com tempo instável, com chuva em todas as regiões entre a madrugada e a manhã, começando a ter melhoras a partir da tarde. E na quinta o tempo ele fica mais seco. Na sexta pode voltar a ter ocorrência de chuva. Então essa chuva que acontece nesse início de semana é uma chuva que ela é mais volumosa, mais concentrada e pode pontualmente trazer alguns transtornos, alguns episódios de alagamentos, alguma enxurrada, algum deslizamento de terra, algum rio que possa sair da calha. Então vão ficar no monitoramento. Tá certo? E algum tempo severo também não dá para descartar. Peter Scheuer, meteorologista com a previsão do tempo.
0: Deus que nos defenda, né, Peter? Um grande abraço para você, meu amigo. Obrigado pelas informações. 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
2: Muito bem, 5:11. Bom fim de tarde para você em todo o oeste de Santa Catarina, Paraná, Rio Grande do Sul, na sintonia da Momento. Segunda-feira você sabe que ele já tem presença confirmada por telefone junto com a gente por aqui para contar um pouquinho das novidades preparadas para essa semana, mas eu quero saber como foi o mega feirão de pisos e assim como os demais ouvintes também ansiosos para saber quanto que vai ser o feirão de pisos agora em Xanxerê. 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
2: 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Quem mais? Alô?
6: Oi, boa tarde, Cris Júnior. É a Miriam Padilha, viu? É. Me coloca aí no sorteio da Top Sexta Brasil. E gostaria de pedir a música do Zezé de Camargo e Luciano, Faz Mais Uma Vez Comigo, se possível. Mandar um beijo para minha filha Isa, a Manu e o Brian. E muito obrigada se for atendido.
2: Valeu, tudo de bom, ótima semana. Tem mais gente que se liga com a gente. Fala aí, Charles.
7: Alô, meu amigo Cris Júnior. Boa tarde, meu gordinho falando.
2: Boa tarde.
7: Pô, fui lá na Roda Viva agora, Piazão. O Betão lembrou de nós falando de você na rádio aí, ó. Manda um abraço pro Betão lá da Roda Viva, lá, ó. Cabeça branca. Que lá o velho da lancha.
2: Manda
7: pra ele o velho da lancha, cabeça branca. Deixa aí, Betão, grande abraço, meu amigo. Valeu. É nóis da mecânica do Chile ali. Valeu. Tchau, obrigado.
2: Ô, Betão, um abraço pra toda a equipe aí da Roda Viva Moto Peças, também confirmando a audiência 97.9, em especial nosso amigo Charles. Eu achei essa aqui, ó.
8: 1, 2.
2: Pra todos, cabeça branca de plantão ouvindo ao momento.
8: Então vamos lá.
2: Cabeça. Eu conheço uns 2, 3, eu conheço.

Tá bem de amigo, né, Betão? Você tá bem de amigo, né? Pá. Eita, tá aí o som do Tia aí. 5h22, mais uma do Zezé, o ouvinte pede, é o momento toca.

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0: É o César Oliveira e Rogério Melo, toca tudo e os loucos lá da fronteira, tchê. Tudo certinho por aí, tudo em ordem, começando a semana com pensamentos positivos, atraindo energias boas. Que bom, tô contigo então, hein? Agora 17:30 e com a gente por aqui a força sempre até as 18 horas no Máximo Express. 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
5: Finaliza o Mundial de Futebol Masculino, mas a contagem regressiva já começou para a grande festa do futebol feminino. Em 2027, os olhos do planeta estarão voltados para o Brasil, sede oficial do próximo grande torneio de futebol feminino da FIFA. Serão 32 seleções disputando a taça entre os dias 24 de junho e 25 de julho. A FIFA já confirmou as 8 cidades-sedes e o palco principal será o lendário estádio do Maracanã, que vai receber o jogo de abertura e também a final. Agora é a chance da gente receber o Mundial na nossa casa novamente e apoiar as jogadoras do Brasil. Eu sou Melina Calduro e pela última vez aqui de Nova York para o Acaerte em Campo.
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2: 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Quase na hora, é 6 horas de uma segunda-feira, aguardada por muitos, inclusive, né? 6 da tarde, segunda-feira não é fácil pra ninguém, devagar e sempre, né? Devagarinho, ó, devagar, sem atropelar as coisas, hein? A semana tá só começando, tem um montão de dias pela frente ainda pra você viver coisas incríveis, extraordinárias e ser muito feliz. Dia do amigo hoje, cadê meus amigos pra me mandar um oi aqui? Pra me mandar um joinha, cadê? Cadê meus amigos pra me convidar pra um churrasco hoje? Nada? Né, Gilson? Eu mandei feliz dia do amigo primeiro, tá, Gilson? É, eu não posso comer carne ainda, rapaz. Estou com... Quarta-feira eu vou tirar esse monte de ponta, que eu tô com um monte de ponta na boca, eu vou tirar. Quarta-feira, aí já vou poder gritar um pouquinho mais aqui, né? Agora tô meio amarrado, tô cheio de ponta, tô meio amarrado. Ô, Israel, fala comigo, Israel.
3: Boa tarde, bom momento. Aqui é Israel, do bairro São Pedro. Gostaria de participar do prêmio aí da rádio. E pedir uma música, qualquer uma, do Gilberto Gilmar. Se for possível, agradeço. Queria participar aí do Top 6 do Brasil, ok? Tenha uma boa semana.
2: Valeu, Israel, tá participando já. É a Top Sexta Brasil patrocinando o prêmio de hoje. Quem quer ser motoqueiro ali, rapaz? Quem quer ser motoqueiro? Alô?
4: Boa tarde, aqui é o Junaval de Vina da Silva. Coloca nós no sorteio da Top Sexta Brasil, hein? Essa cesta básica aí vai dar uma folgada na dispensa. Agradeço por atendido. Roda uma música aí pra nós. Eu tô escolhendo. Um abraço. Fica com Deus. Uma ótima semana.
2: Beleza, Valdevino. Uma abençoada semana pra você e pra toda a sua família. Ébanos ainda com ele, André Bairro, na época, que agora está no Perla Negra de volta. Conversando com o Teto.

0: Isso é Banda Eba nos 18, faltando para as 6, chegando ele, Jocely Luiz, destacando a informação da hora.
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2: A Polícia Civil de Santa Catarina, por meio do Centro de Apoio Operacional de Combate aos Crimes contra o Agronegócio, o Calagro, e a Sidasc, realizaram uma operação conjunta de fiscalização sanitária nos municípios de Água Fria e Nova Erechim. A ação contou com barreiras de inspeção para fiscalizar o transporte de animais e produtos de origem agropecuária, além de orientar motoristas sobre a importância dos serviços de inspeção sanitária. Durante a operação, mais de 70 veículos foram abordados e fiscalizados. Segundo a Polícia Civil, a iniciativa busca combater irregularidades no setor agropecuário, fortalecer a defesa sanitária e garantir a segurança alimentar da população. Com informações para a programação, repórter Jocely Luiz.
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0: Momento 12 minutos faltando para as 18 horas, temperatura 20 graus na capital do milho, finalzinho de tarde já, quase início de noite, o sol já foi. Diz que vai voltar amanhã com tudo, mas um dia quente amanhã, que bom, né? Depois é chuva. 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Abraço, meu querido amigo Cid. Já vi teu áudio aqui, tá bom? Já vou colocar ele no ar, inclusive. 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
1: 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Feliz dia da amizade, feliz dia do amigo. Pra você, meu amigo, minha amiga. Trabalhava com o César Brito em Jardim, ele falava os miguxos, né? Os miguxos e miguxas. Cleiton Feliciano, um abraço pra mim também, que é Zé Nunes Oliveira participando do sorteio. A dona Vilma Terezinha, ela já veio aqui, ela diz, Cris, quem vai ganhar essa cesta básica hoje sou eu. Boa sorte, dona Vilma Terezinha, ótima semana pra você e pra toda a sua família. Quem mais?
3: Boa tarde, Cris Júnior, tudo bem? Meu nome é Clarice Franco Ferreira, tô aqui no Escuta, sou aqui do bairro Nossa Senhora de Lourdes. Quero participar do sorteio da Top Cesta Brasil.
1: Tá participando já. Alô, meu querido amigo gerente Máximo.
4: Fala, Cris Júnior. Passando aí para desejar um dia do amigo. Tá bom? Cara aí que eu conheci aí ano passado. E hoje, além de nós ser parceiros de negócios aí, Máximo Momento, você é meu amigo, considero você meu amigo.
1: Tamo junto. Tamo
4: o pessoal
1: junto.
4: Da rádio, meus amigos, todos vocês aí da rádio. Então, um abraço aí. Bem carinhoso para todos vocês aí, principalmente para você, meu brother aí, Cris Júnior.
1: Meu amigo Cid, obrigado, meu querido. É amizade, é parceria. Que bom, né, Cid? Que bom. Deus coloca pessoas incríveis no nosso caminho. Você também é meu amigo. Deus abençoe hoje e sempre. Alô, Edson.
5: Daí, Cris, boa tarde. É o Edson da Femi, como é que tá?
1: Eu tô bem, e você?
5: Estamos aí te escutando no 12, Cris.
1: Que bom, que bom.
5: De bom aí. Pra dar uma música boa aí.
1: Qual é que você quer ouvir?
5: Vamos aí, cara.
1: Ah, qual que você quer ouvir? Qualquer uma?
5: De bom, Cris. Valeu. Ótima semana aí.
1: Valeu pra você também, meu querido. Tamo junto, Edson, lá na FEME, né?
6: Boa tarde, Nilson Pereira, por de cá. Tamo na vida, galera do Calcário da Cuama aí. Toca uma bem buena aí, pode ser... Um dos monarcas, eu ofereço aí pra galera da Cuomo, do Calcari, e também pra minha família, e coloca no sorteio da Top Sexta aí, beleza? Segundou,
1: meu querido, boa semana pra você também. Alguém pediu, Jean Giovanni, eu busco uma estrela, era 4 da tarde, né? Fui buscar a estrela agora.

0: Aí os monarcas tirando meu chapéu pra Deus. Falando nisso, vamos lá, tá chegando aí a oração da Ave Maria, um momento de fé, de devoção, de agradecimento a Deus e Nossa Senhora por mais um dia, por eles concedidos, né, para que a gente chegasse a mais um finalzinho de tarde, a mais um dia, a mais uma segunda-feira. Semana só começando, só o primeiro dia, mas tem muito mais pela frente aí, e que a gente possa sempre saber agradecer pelas pequenas coisas, até mesmo pelos problemas do dia a dia, não é mesmo? Manuela tá ligadinha com a gente por aqui, né, Manu? Aqui no estúdio, veio conhecer ela, que é filha do nosso colega Vanderlei. Eu quero que ela dê boa tarde pra galera ao vivo aí, Manuela. Dá boa tarde.
1: Oi.
0: Tudo bem?
1: Sim.
0: Como é que é teu nome?
1: Manuela.
0: Quantos aninhos você tem, Manuela? Quantos aninhos você tem? Hã? 5 aninhos. Tá aí conhecendo o Cris, conhecendo a rádio, veio visitar. Obrigado pela visita, tá? Volte sempre. Tá bom? Você vai voltar outras vezes aqui? Vai. Vamos lá para a oração da Ave Maria agora? E daqui a pouquinho segue muito mais do Toca Tudo para você. Fica aí.
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3: É Deus quem me ajuda, é o Senhor quem defende a minha vida. Senhor, de todo o coração, hei de vos oferecer o sacrifício e dar graças ao vosso nome, porque sois bom. Em nome do Pai e do Filho e do Espírito Santo. Amém. Olá, meu irmão, minha irmã. Deus nos dá a graça de iniciarmos mais uma semana. Que ela seja marcada pelas bênçãos divinas. Por isso, rezemos confiantes. Ó Deus, sede generoso para com os vossos filhos e filhas, e multiplicai em nós os dons da vossa graça, para que, repletos de fé, esperança e caridade, guardemos fielmente os vossos mandamentos. Por Cristo nosso Senhor. Amém. O Senhor esteja convosco. Ele está no meio de nós. Evangelho de Jesus Cristo, segundo Mateus. Glória a vós, Senhor. Então, como resposta, alguns escribas e fariseus disseram a Jesus: Mestre, queremos ver um sinal feito por ti. Mas ele lhes respondeu: Uma geração malvada e adúltera exige um sinal. Mas não lhe será dado outro sinal a não ser o sinal do profeta Jonas. De fato, assim como Jonas esteve no ventre do monstro marinho 3 dias e 3 noites, assim o Filho do Homem estará 3 dias e 3 noites no coração da terra. Durante o julgamento, os homens ninivitas se levantarão com esta geração e a condenarão porque eles se converteram com a pregação de Jonas. Ora, aqui há alguém maior que Jonas. Palavra da salvação. Glória a vós, Senhor. O evangelho que ouvimos nos faz perceber a importância de sempre estarmos com o coração aberto e o olhar atento para os sinais de Deus que acontecem no cotidiano de nossa vida. Que a exemplo de Nossa Senhora, saibamos interpretar esses sinais, a fim de melhor viver nossa vida e missão. Assim confiantes, rezemos. Ave Maria, cheia de graça, o Senhor é convosco. Bendita sois vós entre as mulheres e bendito é o fruto do vosso ventre, Jesus. Santa Maria, Mãe de Deus, rogai por nós, pecadores, agora e na hora de nossa morte. Amém. Por intercessão de Nossa Senhora, que Deus vos abençoe, em nome do Pai e do Filho e do Espírito Santo. Amém.

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5: Tempo todo, que essa semana comece maravilhosa e linda, assim como começou hoje já nessa segundona. Nós juntinhos, eu, você, você e eu aqui, ó, em 97.9, a rádio número 1 de Xanxerê, a rádio que mais dá prêmios na região. Alegria, sorrisos, uma semana cheia de paz, né? Tendo saúde e paz, a gente se vira no restinho e corre atrás. Saúde e paz, o resto da mão atrás. E a galera por aqui participando, afinal, a sua participação hoje, nesse dia do amigo, dia da amizade, nós estamos celebrando uma cesta básica legal, bacana para você doar para alguém, para você ter aí na sua casa produtos de qualidade, uma cesta básica com patrocínio da Top Cesta Brasil, tá? 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É bom, não é? Brasil. É bom, né? Alô?
6: Oi, boa tarde, Cris, tudo bem? Quer participar do sorteio da Top Cestas Brasil e roda cordão de ouro com o trio Pradru. Fez a rádio um bom trabalho, amigo Cris. Obrigado, tchau, tchau.
5: Valeu, Dilei, um alôzinho especial pra Maria, tá ligadinha junto com a gente também. Ô, Maria, feliz dia do amigo pra ti também. Meu amigo Caixa d'Água, feliz dia do amigo, tamo junto, hein? Abraço, boa semana pra você também.
7: Boa tarde, Cris, que é o Claudir de Araújo. Eu queria participar do sorteio da Top Cesta Brasil. Eu queria que rodasse aquela música do Vestido Azul. Você foi atendido, muito obrigado, tchau, tchau.
5: Belezura, Claudir. Claudir é fã do São Francisco, né? Ainda mais essa aí do Vestido Azul. Ai, ai, deu uma engasgada agora aqui, mas, né? Ai, ai. 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Mais um ouvinte conectado com o momento, curtindo.
8: Boa tarde, Cris Júnior. Me chamo Janeta Aparecida Vieira. Gostaria de participar do sorteio da Super Sexta. E gostaria de ouvir um Bruno Marrone.
5: Bruno Marrone! Vamos tocar sim, claro. Abraço para você que tá aí no seu carrão lindo e maravilhoso. É os motoristas da saúde também. Você motorista de aplicativo, galerinha do Vale Rota. Abraço aos motoristas de ônibus também. E a você motorista, meu amigo caminhoneiro. Levando a momento FM e o gordinho falante na boleia de caroninha. Eu vou contigo até onde você assim me permitir. Prepara o teu chimarrão, você que tá chegando em casa agora. Prepara aí, vamos tomar umas cuias junto, ó. Eu tomo de cá e você toma de lá. E vamos chimarreando, desse jeitinho, curtindo. Banda Champion.

0: Bruno Marrone, pra você que pediu, curtiu e ouviu em 97.9. Alô, meu querido amigo Gilson Covatti, tudo bem? Boa semana. É, os Piala Covatti Acabamentos, ligadão e ouvindo ao Momento FM. Trabalhandinho ainda? É, estão indo pra casa, pesado agora. Emir Bazzi tá concorrendo à cesta básica também, apresentando a Top Cesta Brasil. Alô, Tatiane Gonçalves da Silva também participando por aqui, concorrendo. É, pra dar um up na dispensa, né, Tati? Abraço. Agora 18:21. Eu acabei de assistir o vídeo hoje. Vai lá no nosso Instagram, @MomentoFMChancherê. O Leandro e o Jonathan hoje foram pra rua atrás de um cliente da Lotérica Pé Quente, atrás de um ouvinte da Momento, e entregaram hoje mais R$500 no dinheiro para uma pessoa que estava circulando por ali, pela região central da cidade. E o próximo escolhido pode ser você, o próximo sorteado, tá bom? 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
0: Eleições 2026. Agora os olhos todos voltados aí, né? Aos pré-candidatos. E que você, assim como eu, a gente possa analisar, prestar muito bem atenção, pois teremos aí eleição agora no mês de outubro. Passa tão rápido, né? Isto ano a gente teve a ExpoFeme e a gente já tá pensando nas demais comemorações ao decorrer do ano. Já passamos a Copa do Mundo, já passamos da metade do ano e agora estamos aí quase nos dias, mais alguns meizinhos, né? Vamos escolher os nossos representantes, né? Ai, Deus, pai. Mas enfim, né? Ah, enfim. Você vai ver que eu vou falar pouco, eu nem vou falar, nem vou tocar no assunto aí, porque eu nem posso, né? É, e nem quero também me envolver nesse trem de tal da política. Mas que a gente vai ter que fazer a nossa parte de ir lá apertar o botãozinho, nós vamos ter que fazer. Então que a gente possa analisar com muita atenção os candidatos que vão ser nossos representantes. Depois não adianta encher o saco para reclamando. Falando candidato, que é isso, aquilo, né? A gente vai ter a oportunidade mais uma vez aí de confirmar lá na urna o nosso voto, né? Josiane Aparecida Castro, tudo bem? Edson Hudson, se der tempo eu toco, tá bom? Minha amiga Josi, feliz dia do amigo pra ti também. Valdéris Girardi do Veneza, ô potência, é isso mesmo. Tá concorrendo ao prêmio, Leandro Lopes também passou por aqui já. A Stephanie Narciso no São Jorge, tá coladinha ouvindo ao Momento FM, feliz dia do amigo. Quem mais? Alô, Adaiana, boa noite pra você também. E se eu ganhar, eu vou ajudar uma pessoa necessitada. Isso mesmo. Isso é o intuito do nosso sorteio de hoje, da cesta básica, né? Se você tá precisando, você vai segurar pra você. E eu vou ficar feliz em entregar pra alguém que realmente esteja precisando dessa cesta básica hoje, tá? E você que tá tudo ok, tudo belezinha aí, não tá precisando, participa, se cadastre. Se você ganhar, você faz uma doação. Assim como a Dayana falou que vai fazer a doação, né, Dayana? Então tá, beleza. Alô?
4: Oi, Cris, tudo bem? Um feliz dia do amigo pra você. Obrigado. Eu queria participar do sorteio da Top Sexta. E pedi uma música aí dos atuais, da sua preferência aí. Obrigadão.
0: Muito bem, eu não prestei atenção se você falou o nome aí, né? O pessoal que manda áudio tem que falar o nome completo pra concorrer aos prêmios. Senão, como é que o gordinho aqui vai ficar sabendo quem que é, né? É o bolinho de cristal, quebrou, estragou e não teve jeito mais. Não adianta. Agora eu não consigo adivinhar. Ô Cris, feliz dia do amigo pra você também, ô Vanusa Oliveira. Feliz dia do amigo, Deus abençoe. Uma semana incrível pra você e pra toda a família, tá bom, Vanusa? Lá no Paranazão, em Medianeira, ouvindo ao momento. Cris, você tocou minha música? Ah, ô Ana Lúcia, deixa eu explicar aqui, os ouvintes que acompanham o Cris Júnior já nesse longo tempo de rádio, sabe que eu, às vezes eu esqueço de tocar uma musiquinha que outra aí, tá? É, e eu vou intercalando, tocando uma sertaneja, uma banda, uma gaúcha, pra não ficar tudo no mesmo ritmo, até porque o programa já é toca tudo, uma mistureba aí de música que a gente toca nessas 3 horas de programa, tá? Mas nunca, nunca eu vou, às vezes sim, às vezes eu vou, às vezes eu me esqueço mesmo. Mas hoje eu não esqueci o teu pedido musical e toquei. Pronto, contigo eu não tô devendo é nada. Dela, Lúcia? Abraço, abraço. Às vezes demora mesmo, tá? Às vezes demora porque é muita coisa no nosso programa. É uma loucura de coisa boa. É participação, é ouvinte, é flash, é informação, né? Comercial, então, graças a Deus, no horário do Cris Júnior aqui tá uma benção. E, aliás, em todos os horários, né? Todos os horários, praticamente a nossa grade comercial cheia já. Tem gente na fila aí esperando pra anunciar aqui a empresa, porque realmente em alguns horários a gente não tem mais como colocar comercial, né? Mas não tem problema, você pode chamar o nosso departamento, nós vamos ajustar um horáriozinho aí pra você encaixar a sua empresa também pra anunciar junto com a gente. É, Franciele Canani, feliz dia do amigo pra ti também, tá na hora do sorteio quase. Quem mais aqui? Alô?
5: Boa noite, meu nome é Gabriela Vitória Siqueira, gostaria de participar do sorteio do Top Sexta Brasil, agradeço se for atendido.
0: Belezura, valeu, Gabriele, tudo de bom pra ti também, pra toda a sua família. 6:30, 18:30, melhor dizendo. Essa aqui, por exemplo, o ouvinte pediu às 4 da tarde, tô tocando agora. Alain e Aladim, hoje é 2 graus.

0: tá na solteirona essa música aqui, Teodoro Sampaio. O melhor do sertanejo, o melhor da música de banda e o melhor da música gaúcha tocando pra você. Toca tudo da 97. Mais alguns dias de programa só. Depois vem outro programa nesse horário aqui. Mas sem perder a essência, tá bom? Agora 18 horas 36 minutos. Tá prestando serviço, quer trabalhar? Então te ligue.
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0: A empresa Avelino Braganholo S.A. 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O Econômico Atacadão e o Badote estão com vagas em aberto para operador de caixa, açougueiro, fiscal de prevenção de perdas, operador de FLV, armazenista, atendente de padaria, repositor, padeiro e auxiliar de limpeza. A Nadalete Materiais de Construção contrata vendedor local, auxiliar de motorista, vendedor especializado em tinta e também auxiliar administrativo.
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0: Vamos lá pro sorteio, porque tá quase na hora da Voz do Brasil, às 19 horas. Não esquece que hoje à noite tem aquele programaço top, Bailão da 97, com mancha que não tem mancha, é o Mancha Show. 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Depois tem o Momento Love. 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Vamos lá, alô!
1: Oi, boa noite, Cris.
0: Boa noite.
1: Silvana Faustino, queria participar do sorteio da Top Sextas Brasil. 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
0: Beleza, tá participando. Quem mais?
2: Oi, eu sou a Marisa. Esqueci de mandar meu nome aí no primeiro áudio aí.
0: Agora sim, né, Marisa?
2: Marisa do bairro Nossa Senhora de Lourdes.
0: Ajuda eu aí.
2: Queria participar do sorteio da Top Sexta. Obrigado.
0: Agora sim, agora tá confirmado sua participação, Marisa. É que senão o gordinho que não sabe, né? Quem tá falando comigo, né? Pra mim mandar um alô e um abraço. Alô.
3: Boa noite, aqui é o Neymar de Tonde, Xanxerê. Quero participar do sorteio da Top Sexta Brasil aí. E pedir uma música aí, com o musical JM. Pode ser do seu gosto aí. Valeu, um abraço.
0: Beleza, aquele abraço para mim também. Nós falamos em Copa do Mundo. Você sabia que os ganhadores aí o time campeão, né? A Espanha. Os jogadores vão receber um dinheiraço agora, né? Vão receber da Federação Espanhola de Futebol. Após essa conquista do título, então, vai render um bom dinheiro aos jogadores da Espanha. De acordo com o jornal AS, cada um dos 26 atletas do elenco campeão vai receber 750 mil euros. Sabe quanto isso dá? Não, né? Pois eu vou te contar. 4,4 milhões na cotação atual. Esse vai ser o dinheiro que eles colocaram no bolso. Vão colocar no bolso aí. Merecimento também, né? Merecimento também. Jogaram, foram lá, representaram muito bem o país, fizeram um bom jogo, bom futebol. Não no último jogo, e no último jogo, meu Deus do céu. Não compensou nem as pipocas que eu estourei lá pra comer assistindo o jogo. Mas enfim, saiu campeão. A premiação foi negociada entre os jogadores e a Federação Espanhola de Futebol. A entidade vai receber, então, 44 milhões de euros, aproximadamente 256 milhões de reais, pelo título que combinou aí pelo que eles combinaram de repassar, né, 45% do valor para os jogadores. É, me arrependo nessa parte aí. Na época, a mãe dizia: filho, vamos lá jogar um futebol, né? Eu: não, eu quero estúdio, ó. Quero estúdio, tocar música. Mas o importante é ser feliz, né? O importante é ser feliz. Vamos pro sorteio aqui?
4: Boa tarde, Elitson, aqui em Manos. Gostaria de participar do sorteio da Top Sexta.
0: Mais um.
5: Cris, tudo bem? Nayeli Cris Fiat. Queria participar do Top Sexta Brasil, hein? E oferecer a próxima música para todos que estão ouvindo e para você também. Tchau.
0: Muito bem. Sorteador na tela. Vamos lá, boa sorte para você que participou. Já agradecendo aqui o Júnior e a equipe da Top Sexta Brasil. Mais uma segunda-feira patrocinando o prêmio do nosso horário. No Toca Tudo, programa que tem prêmios a semana inteirinha para você.

0: Grupo Reponte, o Bater Coxa lá no tal do seu Tontonho. É. Pedido ouvinte aí. Chimarreando, né, bicho, velho? Um abraço, Adriano. Tamo junto. Adriana e a esposa Cleide. Sorveteria Maçoca informa a hora. 12 minutos, faltando para as 19 horas. Boa noite.
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4: Esse foi o Mundial dos Recordes. E o astro francês Kylian Mbappé gravou de vez o nome dele no topo do futebol global. O Camisa 10 confirmou a artilharia isolada desta edição de 2026 ao balançar as redes 10 vezes ao longo da competição. Os dois últimos dele foram na disputa do terceiro lugar, em que a França perdeu o jogo, mas marcou 4 gols. Ele garantiu a chuteira de ouro, mas o feito do atacante de apenas 27 anos é ainda maior. Ele chegou à impressionante marca de 22 gols em apenas 3 edições do torneio de seleções e se isolando como o maior goleador de todos os tempos da história da competição. Eu sou Melina Calduro, de Nova York, para o Acaerte em Campo.
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6: Vambora, hein? Vambora. Fechando a sequência, fechando mais uma hora, fechando o nosso programa de hoje. Mas tem muito mais. Amanhã tem Toca Tudo. Quem faturou hoje a cesta básica foi a Dulce Roque. Final do telefone 3376. Dulce Roque, parabéns. Você ganhou uma cesta básica. Presente aí da Top Cesta Brasil. Mais uma vez agradecendo ao Júnior e toda a equipe por essa parceria toda segunda-feira, presenteando os nossos ouvintes. Para você já começar a semana ganhando prêmios aqui na Momento FM, a rádio que mais dá prêmios na região. Lindos e bonitos, mais uma vez, feliz dia do amigo, fiquem com Deus, um beijo do gordinho falante, aquele abraço bem apertado e a gente se encontra por aqui amanhã, 4 da tarde, com muita música, com muita alegria. Amanhã vai ter sorteio também pra você sempre se dar bem na nossa programação. Posso te esperar aqui amanhã? Então combinado e marcado amanhã às 4 da tarde. Até mais, fiquem com Deus, ótima noite, tchau!

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3: Olá, uma boa noite.
2: Boa noite para você que nos acompanha em todo o país.
3: Segunda-feira, 20 de julho de 2026.
2: Vamos aos destaques da Voz do Brasil.
3: Agora é lei. Brasil conta com a estratégia nacional do Complexo Econômico Industrial da Saúde.
2: A legislação estabelece diretrizes para a pesquisa, o desenvolvimento e a produção de medicamentos, vacinas e outras tecnologias para o SUS. Márcia Fernandes.
4: A lei prevê medidas para incentivar a produção nacional de insumos e fortalecer cadeias produtivas internas, com o objetivo de ampliar a capacidade nacional de resposta em situações de crise.
3: E ainda, cuidotecas, universidades públicas estaduais podem instalar espaço.
2: Edital apoia a implantação da estrutura responsável por abrigar a criança enquanto a mãe frequenta as aulas. Luana Karen.
5: O edital vai oferecer 9 milhões e 200 mil reais para que as universidades estaduais possam contratar profissionais, comprar material pedagógico e oferecer alimentação às crianças.
3: Tecnologia para ajudar no combate à violência contra a mulher.
2: Uma inteligência artificial auxilia quem procura o Ligue 180.
3: Quer saber mais sobre o assunto? Hoje nós conversamos com a Secretária Nacional de Enfrentamento à Violência contra Mulheres, Estela Bezerra.
2: Ela fala também sobre a importância do apoio para quebrar o ciclo de maus-tratos.
6: Ninguém consegue fazer uma ruptura sozinha, então o primeiro movimento é uma mulher procurar alguém de sua confiança, o segundo movimento é procurar um serviço especializado.
3: Hoje, na apresentação da Voz do Brasil, Mariana Juman e Nazi Brum.
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3: O Brasil tem agora uma lei que regulamenta a produção de vacinas, medicamentos e insumos de saúde, voltada ao atendimento do SUS.
2: A medida consolida como política permanente instrumentos voltados ao fortalecimento da capacidade nacional de desenvolvimento, produção e inovação em tecnologias estratégicas para o SUS.
4: A lei cria a Estratégia Nacional do Complexo Econômico Industrial da Saúde. A legislação estabelece regras para o país produzir tecnologia própria no setor. Na prática, o texto define critérios para a produção em solo brasileiro de medicamentos, vacinas, equipamentos de diagnóstico e ingredientes farmacêuticos que abastecem o Sistema Único de Saúde. O ministro da Saúde, Alexandre Padilha, disse que a estratégia quer fortalecer laboratórios públicos e ampliar o acesso da população a tecnologias estratégicas de saúde.
7: Preparar o Brasil cada vez mais para respostas em emergência em saúde, dar uma previsibilidade importante para as empresas privadas investirem, dar uma outra dimensão para o que é o setor da saúde. Tanto naquilo que é os compromissos de garantir o atendimento à nossa população, quanto da saúde enquanto setor econômico.
4: A lei prevê medidas para incentivar a produção nacional de insumos e fortalecer cadeias produtivas internas, com o objetivo de ampliar a capacidade nacional de resposta em situações de crise, como destacou o ministro do Desenvolvimento, Indústria, Comércio e Serviços, Márcio Elias.
8: A pandemia mostrou isso para o mundo, a indesejável dependência de um continente ou de alguns países no fornecimento do que é essencial na área da saúde. Acho que a sanção do nosso PL 2583 hoje retoma essa tradição do país, do Brasil na vanguarda do desenvolvimento do Complexo Econômico Industrial da Saúde.
4: A estratégia também prevê mecanismos para transferência de tecnologia entre instituições privadas e laboratórios públicos. Entre os projetos previstos estão o desenvolvimento de insulina glargina com produção integral no Brasil e de uma vacina contra o vírus sincicial respiratório associado a casos de bronquiolite. Reportagem Márcia Fernandes.
3: Empresas de revenda de ingressos devem ser transparentes com o consumidor sobre o seu papel.
2: Caso isso não aconteça, elas podem ser alvo de medidas cautelares, entre outras determinações.
3: É o que vamos ouvir agora na reportagem de Gabriela Noronha.
9: Quando você vai comprar um ingresso para um show ou teatro, por exemplo, pode acabar recorrendo a páginas na internet que fazem a revenda desses tickets. Mas essas plataformas precisam respeitar os direitos do consumidor. Se isso não ocorrer, ficam sujeitas a medidas cautelares do governo. É o caso de uma empresa que começou a ser investigada nesta segunda-feira por falta de transparência e insuficiência de informações essenciais ao consumidor. Como detalhou Ricardo Morishita, secretário nacional do consumidor.
10: Muita gente acaba contratando, mas não sabe que se trata de um mercado secundário. E claro, tudo isso leva a uma potencial indução do consumidor ao erro, a acreditar que está adquirindo o ingresso pelo canal oficial. Acho que isso é ruim para todos. É importante que o consumidor saiba, não seja enganado, não possa ser induzido a erro, garantir a informação e depois a própria boa-fé.
9: Como medida cautelar, a Senacom determinou que a plataforma passe a indicar de forma clara e destacada ao longo de todo o processo da venda que não constitui um canal oficial de venda dos eventos, que os ingressos são ofertados por terceiros e que podem ser vendidos por preços superiores aos dos canais oficiais. Em caso de não cumprimento da medida, a empresa poderá ser multada em R$100 mil por dia. Vitor Oliveira Fernandes, secretário nacional de Direitos Digitais, mencionou outras possíveis fraudes que fazem parte da investigação.
11: Uma outra preocupação que também surge nesses monitoramentos de mercado é o uso cada vez maior de robôs que funcionam verdadeiramente como cambistas digitais. Robôs que conseguem adicionar ingressos ao carrinho em milissegundos, que conseguem ocupar posições melhores nas filas dos ingressos e que conseguem até fazer o check-out automatizado em um tempo bastante rápido, de modo que o consumidor se torna dependente desse mercado secundário.
9: Lembrando que há PROCONs em todos os estados do país para a proteção e defesa dos direitos do consumidor. Além disso, é possível utilizar a plataforma consumidor.gov.br para registrar denúncias e reclamações. Reportagem Gabriela Noronha.
2: E durante a Copa do Mundo da FIFA 2026, o Ministério da Justiça e Segurança Pública participou da Operação Cartão Vermelho, realizada simultaneamente em 9 países.
3: A ação foi coordenada pelo Departamento de Justiça e pela Agência de Investigações de Segurança Interna dos Estados Unidos para combater a pirataria digital e física.
2: No Brasil, a atuação com foco no ambiente digital resultou no bloqueio de 309 domínios e 109 endereços de IP utilizados na transmissão ilegal de sinais de TV e streaming.
3: A operação teve como objetivo combater redes criminosas envolvidas que lucram ilegalmente com a venda de produtos físicos piratas, como camisetas de seleções, álbuns de figurinhas e artigos esportivos falsificados, e também com a retransmissão digital não autorizada dos jogos do Mundial.
2: O pagamento do Bolsa Família começou hoje aos beneficiários do programa.
3: Em cidades onde foi decretada a situação de emergência ou calamidade pública pelo governo federal, o recurso foi unificado.
12: Começou nesta segunda-feira, dia 20, o pagamento do Bolsa Família referente ao mês de julho. Os depósitos seguem um calendário escalonado, conforme o último dígito do número de identificação social, o NIS. Neste mês, o benefício tem valor médio de R$ 679,19. Para receber o auxílio, é preciso atender aos critérios do programa, manter o cadastro único atualizado e cumprir as exigências nas áreas de saúde e educação, como frequência escolar, vacinação em dia e acompanhamento pré-natal, quando necessário. Os beneficiários podem movimentar o dinheiro de forma digital pelo aplicativo Caixa Tem, utilizados na função débito com cartão do programa ou sacados em terminais de autoatendimento da Caixa, casas lotéricas e correspondentes Caixa Aqui. Já as famílias que vivem vivem em municípios com situação de emergência ou calamidade pública reconhecida pelo governo federal recebem um benefício nesta segunda-feira, sem seguir o calendário do ONIS. A medida beneficia moradores de cidades do Amazonas, Roraima, Paraná, Sergipe, Paraíba e Rio Grande do Norte, afetadas por eventos como estiagem e enchentes. Thaisa Vitória para a Voz do Brasil.
2: E estão abertas as inscrições para o Prêmio Brasil que Alimenta até o dia 31 de julho.
3: A iniciativa vai reconhecer 40 ações desenvolvidas por organizações da sociedade civil para o combate à fome.
2: Podem participar organizações que estejam em funcionamento há pelo menos 3 anos e mantenham iniciativas em andamento.
3: O valor total da premiação é de R$700 mil, distribuídos entre as 20 melhores iniciativas.
2: O edital com as informações está disponível em gov.br/mds.
3: As mulheres têm agora um novo aliado na luta contra a violência, um chatbot do Ligue 180.
2: É um robô atendente que vai trazer prontamente informações sobre os direitos das mulheres, legislação e serviços da rede de atendimento.
3: A ferramenta de inteligência artificial vai fazer uma curadoria diária da base de informações utilizadas pelas atendentes da Central de Atendimento à Mulher.
2: Mas o atendimento humanizado, em que as vítimas podem conversar diretamente com uma pessoa, vai seguir. E nós conversamos sobre isso com a secretária nacional de enfrentamento à violência contra as mulheres, Estela Bezerra. Acompanhe. Secretária Estela, bem-vinda à Voz do Brasil. Vamos começar falando desse novo chatbot do Ligue 180. Como é que ele funciona? O que que ele oferece de novo para as mulheres?
13: Olha, o chatbot, primeiro, um prazer estar aqui, uma saudação a todo mundo que está nos ouvindo, nos assistindo. O chatbot, ele é mais uma tecnologia, ela é desenvolvida muito pelo campo do mercado, mas a tecnologia também pode servir à cidadania, né? Então, o que nós estamos colocando é mais um meio de acesso para que as mulheres em situação de violência elas possam acionar a Central 180, seja para pedir uma informação ou seja para que ela tenha uma acolhida rapidamente sobre a situação de violência que ela está vivenciando. A violência contra as mulheres, ela tem várias tipologias. O Brasil ainda não tem uma imersão e uma compreensão dessas várias tipologias, mas elas oprimem mulheres em todo o território. E aí o chatbot, inclusive, dialoga com a juventude e traz mais uma opção, mas ela não tira a humanização do serviço nem do atendimento.
14: Quer dizer que com um robô, o atendimento humano também segue, né? As mulheres ainda conseguem atendimento humanizado ligando para o número 180.
13: O chatbot, ele pode estar assentado numa inteligência artificial, mas ele também pode estar nos princípios do atendimento. E nesse caso, ele está nos princípios do atendimento. Não há uso de inteligência artificial. Depois que se tabula ali o tipo de demanda que é trazida, imediatamente você pode recorrer a um atendimento humanizado e aquela demanda vai ser acompanhada humanamente. Nós temos mais de 360 atendentes, 24 horas para fazer esse serviço.
2: Onde é que elas acessam o chatbot?
13: Olha, tanto pelo telefone como ela pode acessar pelo site da nossa página no Ministério das Mulheres. Nós temos todas as tecnologias que você pode recorrer. O 180 tem um grande painel. 22% das procuras no Ministério das Mulheres são justamente pelo 180.
14: E há também outras ferramentas, né? Como o WhatsApp, por exemplo, né? Como é que ele pode ser acessado por quem queira orientações ou mesmo ajuda?
13: Olha, o 180, ele já tinha o WhatsApp implementado. O WhatsApp é uma linha direta. Depois que a gente fazia o atendimento direto, humanizado, ainda se perguntava se você queria receber alguma informação pelo 180, né? Então, o WhatsApp não é uma ferramenta em que a gente acessa a qualquer mulher. A gente prioriza o sigilo da informação. Muitas vezes as mulheres podem receber ou tem o telefone monitorado e isso pode ser uma situação de risco. Mas o WhatsApp do 180, ele fica disponível para qualquer mulher que liga para o 180 e ele também pode ser acessado através da nossa página com o íconezinho que dá disponibilidade ao 180.
2: Agora, as atendentes do Ligue 180, elas passam por uma qualificação, né, específica para prestar esse tipo de atendimento. O que está incluído na preparação delas?
13: Olha, desde a taxonomia, porque a gente tem violência, desde violência vicária, que recentemente foi reconhecida como uma tipologia própria de crime, até a violência patrimonial, a violência psicológica, são tipologias de violência que às vezes é difícil de você identificar. Muitas mulheres vão e se identificando que vivem aquele tipo de violência na medida em que alguém vai falando que aquilo é violência. Então, todas essas atendentes, elas são preparadas, qualificadas em compreender a legislação e compreender a manifestação desse tipo de violência. Elas também têm um aparo psicológico, porque é muito doloroso e é muito difícil você passar o dia inteiro ouvindo narrativas de violação de direitos e de violência. Então, elas têm uma retaguarda de psicologia, de atendentes, né, e fazem grupos de conversar sobre esse tema. E agora nós estamos inaugurando uma especialização para que elas tenham uma melhor qualificação, mas também um reconhecimento acadêmico de que elas são profissionais especializadas no atendimento às mulheres em situação de violência.
2: Só para a gente esclarecer, a senhora mencionou a violência vicária, que é um tipo novo, né, um tipo penal novo, e aí muita gente provavelmente não conhece. Ela ocorre quando o companheiro agride familiares, né? Filhos, pais, para atingir a mulher, né?
13: O agressor praticante de violência doméstica, ele nunca só viola as mulheres. Ele viola os filhos, ele agride a sogra, ele agride os cunhados, mas ele tem uma predileção pelos filhos. Os filhos é um modo, é um instrumento de ofender. Se você, às vezes, me der um tapa, o tapa dói, mas dói mais se você bater no meu filho. Isso é uma coisa muito concreta. E o pior caso que nós acompanhamos foi aquele caso de Thales Machado, aqui no estado de Goiás, onde ele executou os dois filhos e ainda construiu através, se suicidou, mas antes disso construiu a narrativa de que a ex-esposa ou a mãe das crianças é que era responsável por tudo aquilo, e ela, por conta disso, não conseguiu sequer acompanhar o velório dos filhos.
14: Secretária, o Ministério das Mulheres também apresentou recentemente em Salvador as diretrizes nacionais das Casas da Mulher Brasileira. O que elas estabelecem sobre esse serviço?
13: A atualização das diretrizes era uma necessidade. A casa está fazendo 10 anos. A primeira casa foi inaugurada ali em 2015, né, no estado de Mato Grosso do Sul. Durante esses 10 anos, muita coisa mudou, inclusive de legislação. Nós temos muita tecnologia que avançaram durante essa década, e era necessário fazer um alinhamento. Hoje temos 13 casas, uma projeção de mais casas. É natural que a política pública vá se expandindo por todo o território, e era necessário a atualização das diretrizes, porque a Casa da Mulher Brasileira, ela é o mais completo, mas ela é mais complexo serviço de uma política pública. Ela junta no mesmo espaço poderes como o poder executivo e o poder do sistema de justiça, judiciário. Lá funciona a vara de família, lá funciona o Ministério Público, mas também tem a Secretaria de Segurança Pública com a Delegacia Especializada da Mulher, o serviço psicossocial que atende lá dentro. Tem também a possibilidade da mulher, por uma questão de risco, ficar acomodada num abrigamento temporário dentro dessa casa. Então, como são serviços complexos, de alta complexidade, com intersetorialidade e interinstitucionalidade, as diretrizes se atualizaram para que o serviço tenha mais azeitamento e seja muito mais eficiente, para que não haja nenhum erro de protocolo de serviços tão complexos.
2: Agora, secretária, acho que a pergunta mais importante da nossa entrevista é essa que vem agora. Uma mulher que esteja nos ouvindo e que se reconheça numa situação de violência, mas que tenha dificuldades em sair dessa situação, seja por motivos financeiros ou quaisquer outros, como é que ela pode começar a pedir ajuda? A gente falou aqui de Casa da Mulher Brasileira, de Ligue 180, mas por onde ela começa? Qual o primeiro passo?
13: Olha, geralmente uma mulher que vive em situação de violência, ela nega que vive em situação de violência, essa negação vai de 3 a 10 anos. Se ela tem no ciclo de amizade dela e uma forma de impedir que a mulher recorra a alguém, um agressor que vive dentro de casa, que ameaça constantemente, ele inibe a relação dessa mulher com seus familiares e também com suas amigas. Essa é uma maneira de manter a mulher isolada. Então, o principal movimento que uma mulher precisa fazer quando ela está vítima de violência é procurar alguém da sua confiança, alguém que ame e respeite ela verdadeiramente, para ela poder compartilhar dessa situação que ela vive. Geralmente, o primeiro ciclo de apoio vem das amigas e da família. Quando você não encontra essa possibilidade, é preciso procurar ou a delegacia, ou o centro de referência da mulher, ou mesmo a Casa da Mulher Brasileira, que é um serviço de porta aberta. Geralmente as mulheres só conseguem fazer esse movimento quando a violência já não ameaça mais só a vida dela, ameaça a vida dos filhos. Então as mulheres conseguem fazer uma ruptura. Por isso que programas como esse, a gente falar do assunto, dizer que a violência acontece e que ela não é naturalizada e que ela pode ser rompida, é necessário. Muitas mulheres vivem em situação profunda de isolamento e não conseguem fazer a ruptura sozinha. Ninguém consegue fazer uma ruptura sozinha. Então, o primeiro movimento é uma mulher procurar alguém de sua confiança. O segundo movimento é procurar um serviço especializado. E se ela for a um serviço bancário, sendo oprimida por violência patrimonial, ela também deve pedir ajuda. Hoje, a Caixa Econômica tem um serviço para acolher mulheres nessa situação. Ou se ela for a um serviço de saúde, ela também pode pedir ajuda ao serviço de saúde para poder fazer a ruptura da violência. Sozinha ninguém consegue.
14: Muito bem, nós conversamos com Estela Bezerra, secretária nacional de enfrentamento à violência contra as mulheres. Muito obrigado, secretária, por sua entrevista aqui à Voz do Brasil.
13: Eu que agradeço a vocês.
3: Conciliar os estudos e a maternidade é uma missão desafiadora para muitas mães que ocupam as universidades.
2: Mas nas cuidotecas, as mães podem deixar seus filhos na hora das aulas.
3: O serviço já é oferecido em universidades federais e agora está aberto para universidades públicas estaduais.
2: As interessadas têm até o dia 15 de setembro para se inscrever em edital do Ministério das Mulheres.
15: Um espaço público, seguro e gratuito, onde crianças de 3 a 12 anos de idade são acolhidas enquanto os responsáveis, principalmente as mães, estudam. Assim é a Cuidoteca, serviço oferecido em universidades federais como a de Brasília. Na UNB, a iniciativa teve início no começo deste ano e atendeu 23 crianças no período noturno. Para o segundo semestre, 40 vagas serão oferecidas. A coordenadora pedagógica da Cuidoteca da UNB, Letícia Teles, falou sobre a receptividade do serviço.
16: A Cuidoteca promoveu ali um espaço onde a criança pode ser criança, porque eles podem realmente brincar, socializar. E as mães têm um feedback, assim, incrível.
15: Agora, o serviço de Cuidoteca será expandido para universidades estaduais. O edital aberto pelo Ministério das Mulheres vai oferecer 9 milhões e 200 mil reais para que as universidades estaduais possam contratar profissionais, comprar material pedagógico e oferecer alimentação às crianças. Em contrapartida, as unidades deverão providenciar espaço físico, infraestrutura e apoio operacional. Cada universidade selecionada poderá receber até 240 mil reais para manter o serviço. Segundo Juliana Cores, coordenadora geral de políticas de cuidado do Ministério das Mulheres, há recursos suficientes para contemplar todas as universidades estaduais do país.
17: A gente pensou nas universidades estaduais devido ao número de mulheres, que é um número relevante, e a gente conseguiu aqui aportar um recurso que é suficiente para abarcar todas as universidades estaduais. E o que a gente quer é que cada vez mais cresça essa cultura da Cuidoteca. A gente interpreta como um dos pontos cruciais aí para a tranquilidade dessas mulheres.
15: O envio de propostas pelas universidades estaduais deve ser feito até o dia 15 de setembro por meio da plataforma transferegov.br. As unidades selecionadas deverão ofertar o serviço de Cuidoteca por 12 meses. Reportagem Luana Karen.
3: E além do edital para as universidades estaduais, seguem abertas até o dia 1º de agosto as candidaturas para a chamada estratégica Unicuidotecas.
2: Nesta chamada, o Ministério da Educação, em parceria com o Ministério do Desenvolvimento e Assistência Social, Família e Combate à Fome, vai selecionar 50 universidades federais para a implantação de espaços gratuitos de acolhimento infantil nas instituições.
3: Os espaços visam atender filhos de alunos, professores, servidores técnicos e trabalhadores terceirizados.
2: Cada universidade federal selecionada terá capacidade para atender 40 crianças simultaneamente.
3: O envio das propostas deve ser feito por meio eletrônico. Os detalhes estão disponíveis em gov.br/mec.
2: O transporte aéreo brasileiro registrou 65 milhões e 200 mil passageiros no primeiro semestre desse ano.
3: De acordo com o relatório da Agência Nacional de Aviação Civil, a ANAC, mais de 50 milhões nos voos domésticos e 15 milhões nos voos internacionais.
2: Só no mês de junho, o total de passageiros chegou a 10 milhões e 300 mil pessoas.
3: O transporte de carga nos aeroportos brasileiros registrou o crescimento de janeiro a julho deste ano.
2: Foram mais de 673 mil toneladas transportadas em níveis nacionais e internacionais.
3: E essas foram as notícias do Governo Federal.
2: Uma realização da Secretaria de Comunicação Social da Presidência da República.
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2: Fique agora com as notícias do Poder Judiciário e do Congresso Nacional. Boa noite.
3: Boa noite e até amanhã.

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2: Em Angola, presidente do STF propõe ampliar cooperação entre cortes constitucionais na defesa da democracia.
3: TSE divulga dados sobre o eleitorado brasileiro.
2: TST entende que CNPJ ativo não basta para provar que a empresa continua em operação.
3: Boa noite, eu sou o Arthur Filho.
2: E eu sou Walter Lima.
3: O presidente do STF e do CNJ, ministro Edson Fachin, defendeu em Luanda, na Angola, o fortalecimento da cooperação entre tribunais constitucionais para proteger a democracia.
2: A manifestação ocorreu durante reunião com Laurinda Prazeres Cardoso, presidente do Tribunal Constitucional de Angola. Marta Ferreira.
4: Ao abrir o encontro, Fachin disse que a relação entre os dois tribunais deve ser ampla, permanente e voltada à construção de uma agenda comum para os próximos anos.
5: Cuidaremos de uma pauta de cooperação centrada no fortalecimento da capacidade institucional de nossos tribunais.
4: O presidente do STF ressaltou que as democracias constitucionais enfrentam desafios comuns em diferentes partes do mundo, especialmente diante do avanço de movimentos autoritários que buscam enfraquecer as instituições por dentro. Para Fachin, os tribunais constitucionais ocupam posição central na preservação do Estado Democrático de Direito e defendeu o fortalecimento da cooperação entre as cortes constitucionais para compartilhar experiências e consolidar referências democráticas capazes de enfrentar tendências autoritárias observadas em diversos países.
3: O TSE divulgou nesta segunda-feira os dados do eleitorado brasileiro.
2: As estatísticas indicam que mais idosos e mais indígenas estão aptos a votar. Jane Costa.
6: Mais de 158 milhões de brasileiras e brasileiros estão aptos a votar no dia 4 de outubro, primeiro turno das eleições. São Paulo, maior colégio eleitoral do país, reúne mais de 34 milhões de eleitoras e eleitores, representando 21,48% do total. Em seguida, aparecem Minas Gerais e Rio de Janeiro. O eleitorado no exterior aumentou, são quase 929 mil. A maioria do eleitorado tem entre 40 e 44 anos, com mais de 15 milhões de pessoas. Os dados também revelam avanços no preenchimento da autodeclaração de raça e cor, tornando o cadastro eleitoral mais diverso e reduzindo significativamente o número de registros sem essa informação.
3: CNPJ ativo não basta para provar que a empresa continua em operação, segundo o TST.
2: Integrante da Comissão Interna de Prevenção de Acidentes e de Assédio, pretende usar o dado para assegurar estabilidade. Larissa Batista.
7: O trabalhador alegou que a empresa continuava funcionando, já que o CNPJ da instituição, sediada em Piracicaba, São Paulo, permanecia ativo. Mas o TST entendeu que isso, por si só, não comprova que a unidade ainda esteja em operação. Como o contrato de prestação de serviços foi encerrado e a CIPA deixou de existir naquele local, a corte decidiu que o auxiliar de produção não tinha direito à estabilidade no emprego e manteve a demissão. A decisão foi unânime.
3: Após a Lei 14.752 de 2023, judiciário não pode multar advogados por abandono de causa.
2: Com esse entendimento, o STJ afastou a multa aplicada a advogados que faltaram à sessão do Tribunal do Júri. Fátima Uchoa.
8: Os advogados pediram o cancelamento do júri e justificaram a ausência, alegando que a promotora responsável teria publicado nas redes sociais um vídeo sobre o crime, o que comprometeria a imparcialidade do julgamento, mas a Justiça do Rio Grande do Sul aplicou uma multa de 10 salários mínimos. Na sexta turma do STJ, o ministro relator Sebastião Reis Júnior observou que os advogados poderiam ter questionado a suposta nulidade em juízo pelos meios processuais adequados. No entanto, nessa situação já estava em vigor a lei que revogou a aplicação da multa por abandono de causa. E segundo o ministro, após essa mudança legislativa, eventual falta deve ser apurada exclusivamente pela Ordem dos Advogados do Brasil.
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3: A você, uma boa noite.
2: E até amanhã.

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1: Eu sou Humberto Pinheiro e estes são os destaques de hoje do Jornal do Senado, que começa agora. A autonomia do Banco Central e novas regras para a saúde avançam na CCJ. Jovens que saem de abrigos podem ganhar cotas no ensino federal. Eleitores com deficiência ou mobilidade reduzida terão direito a transporte gratuito. Boa noite. A Comissão de Constituição e Justiça aprovou neste primeiro semestre a proposta de emenda à Constituição que busca assegurar um orçamento próprio e autonomia operacional ao Banco Central. A CCJ ainda votou outras duas mudanças na Constituição para assegurar jornada de 36 horas semanais para enfermagem e aposentadoria diferenciada para agentes comunitários de saúde e combate às endemias. Repórter Bruno Lourenço.
2: Uma das propostas de emenda à Constituição aprovadas na Comissão de Constituição e Justiça transforma o Banco Central de autarquia para entidade pública de natureza especial, com autonomia técnica, administrativa, orçamentária e financeira. O relator, senador Plínio Valério, do PSDB do Amazonas, defendeu a medida.
3: Essa autonomia, ela fortalece não só o sistema financeiro brasileiro, traz muita segurança para todos nós.
2: Já a PEC, que assegura o direito à aposentadoria diferenciada de agentes comunitários de saúde, de combate às endemias e de agentes indígenas de saúde e de saneamento, passou pela CCJ e pelo plenário. A proposta teve como relator o senador Irajá, do PSD do Tocantins, que destacou o papel desses profissionais na ponta da saúde.
4: Um reconhecimento, um trabalho histórico dedicado por toda uma vida a essas pessoas que são brasileiros e brasileiras, que são, como eu costumo dizer, o SUS do Brasil de carne e osso.
2: Outra proposta de emenda à Constituição aprovada na CCJ vincula o piso salarial da enfermagem a uma jornada máxima de trabalho de 36 horas semanais.
1: O Senado aprovou e enviou para sanção presidencial um projeto que cria regras para as parcerias entre escolas e pontos e pontões de cultura. A proposta pretende ampliar o acesso de estudantes a atividades culturais e fortalecer a integração entre educação e cultura. A iniciativa estabelece requisitos para a celebração dessas parcerias e busca incentivar ações culturais no ambiente escolar. Os detalhes na reportagem de Márcio Maturana.
5: Pontos e pontões. Pontões de cultura são associações sem fins lucrativos com atividades culturais dentro das comunidades. Hoje, essas associações já podem fazer parcerias com redes de ensino superior, técnico e básico, mas o projeto define critérios para isso. O texto aprovado no plenário do Senado foi o relatório que o senador Humberto Costa, do PT de Pernambuco, apresentou na Comissão de Educação. Ele resumiu os pontos principais da proposta.
6: Esta proposição inova ao estabelecer duas balizas essenciais que a legislação vigente não contempla: a exigência de que a parceria seja consonante com a proposta pedagógica de cada escola, preservando assim a autonomia escolar, e a prioridade para pontos e pontões de cultura situados nas proximidades da comunidade escolar, de modo a fortalecer os vínculos territoriais e culturais já existentes.
5: Quando entrar em vigor, a lei vai mudar a Política Nacional de Cultura Viva, que busca ampliar o acesso da população aos direitos culturais.
1: Foi apresentada no Senado uma proposta de emenda à Constituição que busca garantir a continuidade dos programas estaduais, distritais e municipais de incentivo à cultura e ao esporte. A medida preserva mecanismos de apoio mesmo após a implementação da reforma tributária. A proposta permite que estados, o Distrito Federal e os municípios continuem concedendo incentivos fiscais a esses setores por meio de créditos do Imposto sobre Bens e Serviços, o IBS. A reportagem é de Douglas Castilho.
7: Foi apresentada no Senado Federal a proposta de emenda à Constituição que assegura a sobrevivência dos programas locais de incentivo fiscal voltados à cultura e à prática desportiva. A medida altera as regras da reforma tributária para permitir que estados, o Distrito Federal e os municípios continuem a estimular esses setores por meio de créditos compensatórios do Imposto sobre Bens e Serviços, o IBS. Sem essa alteração, o novo modelo de unificação tributária sobre o consumo extinguiria gradualmente esses mecanismos regionais de incentivo indireto até o ano de 2032. Pelo projeto, o Comitê Gestor do IBS vai definir as regras técnicas para a concessão e o registro desses créditos. Já os estados, o Distrito Federal e os municípios terão de aprovar leis próprias para criar seus próprios programas. O autor da iniciativa, senador Carlos Portinho, do PL do Rio de Janeiro, ressaltou que as leis locais sustentam uma ampla cadeia produtiva e criam milhares de empregos que, segundo ele, vão além dos holofotes.
8: A gente muitas vezes pensa só no artista ou no jogador de futebol, mas na verdade é todo um ecossistema que tem. É o produtor cultural, é o pessoal que trabalha para os eventos, né? As empresas de eventos. São muitos empregos que geram esse fomento. Com a reforma tributária ficou ameaçado e a gente já se antecipou a esse problema, assim podendo incentivar e fomentar essas duas indústrias que eu chamo é a indústria do entretenimento. A gente tem que ver cultura e esporte como uma grande indústria do Brasil.
7: A proposta também determina que o valor desses incentivos serão pagos pelo Estado, pelo Distrito Federal ou pelo município que criar o programa. Além disso, os benefícios terão de seguir regras rígidas de avaliação, transparência e controle social. A PEC, que conta com a assinatura de outros 26 senadores, será analisada pela Comissão de Constituição e Justiça.
1: Nas eleições deste ano, eleitores com deficiência ou mobilidade reduzida terão direito a transporte individual gratuito, oferecido pela Justiça Eleitoral. O programa Seu Voto Importa, do Tribunal Superior Eleitoral, tem como objetivo promover a inclusão e reduzir as dificuldades de deslocamento para que o cidadão vote. Para garantir o atendimento no dia da votação, o interessado deverá solicitar o transporte gratuito até 14 de setembro. O pedido poderá ser feito pelo próprio eleitor ou por seus representantes legais, de forma presencial, diretamente no cartório eleitoral da zona correspondente ou por canais remotos e eletrônicos. Também será necessária a apresentação de autodeclaração ou de documento que comprove a deficiência ou a dificuldade de locomoção. O primeiro turno das eleições será realizado em 4 de outubro. O senador Paulo Paim, do PT do Rio Grande do Sul, manifestou apoio à proposta de emenda à Constituição que altera a forma de contribuição previdenciária das empresas. O texto da PEC propõe substituir a contribuição incidente sobre a folha de salários por uma base de cálculo sobre o faturamento bruto das empresas.
9: Essa mudança é necessária por diversos motivos. Empresas com grande faturamento, mas que empregam pouca mão de obra, como o setor financeiro, passaria a contribuir mais.
1: Jovens que deixaram abrigos e casas lares ao completar 18 anos podem ganhar cotas no ensino superior e nas escolas técnicas federais. A proposta foi aprovada pela Comissão de Direitos Humanos do Senado. O projeto busca ampliar as oportunidades de educação para quem cresceu em acolhimento institucional e agora segue para análise da Comissão de Educação. A reportagem é de Rodrigo Rezende.
10: Crianças e adolescentes que aguardam uma definição sobre processos de adoção ou por outro motivo estão impossibilitados do convívio familiar, podem viver no chamado acolhimento institucional, em locais como abrigos ou casas-lares. Um projeto aprovado na Comissão de Direitos Humanos, de autoria do senador Jorge Cajuru, do PSB de Goiás, quer garantir aos jovens que vivem ou viveram nessa situação até os 18 anos, ou seja, não foram adotados e alcançaram maioridade, uma cota nos processos seletivos para o acesso ao ensino superior e às escolas técnicas federais. O relator do projeto, o senador astronauta Marcos Pontes, do PL de São Paulo, afirma que a ideia colabora com a diversidade no meio acadêmico.
11: A proposição realiza a importante missão de conferir oportunidades a pessoas oriundas de acolhimento institucional. Lembrando que acolhimento institucional é diferente de instituições como a Fundação Casa com menores infratores. É outro tipo de público.
10: Marcos Pontes incluiu no projeto uma previsão de avaliação a cada 10 anos dessa política de cotas. A proposta segue para análise da Comissão de Educação do Senado.
1: Com trabalhos técnicos de João Lira, o Jornal do Senado fica por aqui. Acompanhe agora as notícias da Câmara dos Deputados. Boa noite e até amanhã.

0: Câmara dos Deputados.
1: Câmara aprova projetos que garantem direitos de pessoas com deficiência.
2: Avança a proposta que reforça a política de prevenção ao câncer de pulmão.
3: Projeto de lei aumenta a pena para tráfico de drogas com uso de aeronaves.
4: Policiais em serviço poderão usar o transporte público de forma gratuita.
5: Boa noite. A Comissão de Viação e Transportes da Câmara aprovou a gratuidade no transporte público para policiais em serviço. A repórter Sofia Peçanha tem mais detalhes.
6: A Comissão de Viação e Transportes aprovou o projeto que estabelece a gratuidade no transporte público coletivo para policiais civis e militares em exercício. Pelo texto, o benefício será válido para ônibus urbanos e intermunicipais, metrô, trens suburbanos e metropolitanos, barcas e catamarãs. Para ter acesso ao benefício, o policial precisa estar em serviço, uniformizado e apresentar a identificação funcional válida. O relator da proposta na comissão, o deputado Zé Trovão, do PL de Santa Catarina, destacou que a presença de policiais nos veículos pode contribuir para aumentar a segurança dos passageiros.
7: Olha, primeiro que quando você coloca um policial no transporte público, você cria segurança para quem está lá dentro.
6: A proposta também estabelece que a gratuidade só poderá ser utilizada quando houver assentos disponíveis sem prejudicar quem pagou a passagem. Ou seja, os passageiros pagantes continuam tendo prioridade no uso dos lugares. Além disso, as empresas e concessionárias dos coletivos deverão informar o direito por meio de avisos visíveis ao público. Caso não cumpram a regra, podem sofrer penalidades previstas na legislação. O projeto também foi aprovado pela Comissão de Segurança Pública e Combate ao Crime Organizado. O relator, o deputado Coronel Meira, do PL de Pernambuco, argumentou que os policiais enfrentam jornadas prolongadas e, muitas vezes, precisam de condições diferenciadas para o deslocamento após o serviço. Em concordância na Comissão de Viação e Transporte, o deputado Zé Trovão ressaltou o impacto econômico da medida para esses profissionais.
7: Então, a gente criou uma norma que, se ele entender por bem de usar aquele transporte, ele vai, além de ajudar a sociedade, ele vai poder economizar no combustível para ter um pouquinho mais de salário no final do mês.
6: Hoje, a gratuidade para policiais já existe em algumas regiões, como no Distrito Federal, mas depende de normas locais e não é padronizada em todo o país. A proposta, apresentada pelo deputado Capitão Augusto, do PL de São Paulo, busca criar regras nacionais que reconheçam a importância dos profissionais da segurança pública e facilitem o deslocamento durante o exercício da função. O projeto que garante gratuidade no transporte público para policiais segue para análise na Comissão de Finanças e Tributação. Da Rádio Câmara de Brasília, Sofia Peçanha.
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0: Segurança Pública.
4: A proposta que aumenta a punição para tráfico de drogas com uso de aeronaves avançou na Câmara. A repórter Maria Neves tem os detalhes.
8: A Comissão de Constituição e Justiça da Câmara dos Deputados aprovou o projeto que aumenta as penas para o tráfico de drogas praticado com o uso de aeronaves. Pela proposta, quem usar aviões ou helicópteros para o tráfico ficará sujeito a pena de 10 a 20 anos de reclusão, além de multa. O valor da multa depende da situação econômica do réu e é calculada em dias multa, podendo variar de 2 mil a 4 mil dias multa. Cada dia multa corresponde a um valor em salários mínimos e hoje varia entre 50 e 8.105 reais. O texto aprovado foi a versão apresentada pelo relator na Comissão de Segurança Pública, deputado Sargento Faur, do Paraná, ao projeto do deputado Cobalcini, do MDB de Santa Catarina. Sargento Faur ressalta que a legislação atual já prevê aumento de penas para algumas circunstâncias do tráfico, mas não diferencia de modo específico o uso de aeronaves. Para ele, a gravidade e potencial lesivo do uso desse tipo de transporte justificam a criação de um tipo qualificado autônomo.
9: O emprego de aeronaves nesse tipo de crime permite que os criminosos escapem das barreiras terrestres e fluviais, aproveitando-se da vastidão territorial e das fragilidades do espaço aéreo, o que compromete a eficácia das ações de segurança. Tal realidade impõe ao Estado a necessidade de intensificar os mecanismos de controle e adotar sanções penais mais duras, a fim de desestimular essa modalidade de crime.
8: O texto aprovado também prevê aumento de pena para quem utiliza aeronave para transportar maquinário, aparelho ou qualquer outro objeto destinado à produção de drogas. A pena prevista, nesse caso, é de 6 a 15 anos de reclusão

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2: Educação. Sidney Leite, do PSD do Amazonas, comemora a aprovação da medida provisória que reajusta o piso salarial dos professores em R$ 5.130,38. O congressista também destaca a garantia de aumento real anual acima da inflação em todo o país.
3: Eu destaco que essa é uma luta e uma empreitada de todos nós, no sentido de garantir dignidade, reconhecimento, mas, acima de tudo, valorização dessa que é uma profissão tão importante. Essa, sem dúvida nenhuma, é uma conquista histórica para esses trabalhadores que fazem a diferença no presente e no futuro. Eu que sou daqueles que acredita na educação pública gratuita e de qualidade. E vindo do Estado, com as dimensões do Estado do Amazonas, que é o maior Estado da Federação, com realidades extremas, essa, sem dúvida nenhuma, é uma vitória importante desses trabalhadores que muitas vezes não têm esse reconhecimento por parte do governo do Estado.
4: Sidney Leite reforça que caberá ao Ministério da Educação divulgar anualmente a tabela de reajustes. Para ele, a conquista representa o reconhecimento da educação pública como pilar de desenvolvimento e como instrumento essencial no combate à desigualdade educacional no país.
2: Saúde. A Comissão de Saúde aprovou o projeto que reforça a política de prevenção ao câncer de pulmão. A repórter Júlia Lopes traz mais informações sobre o texto.
5: A Comissão de Saúde da Câmara dos Deputados aprovou uma proposta que estabelece novas diretrizes para a política de rastreamento e diagnóstico precoce de câncer de pulmão no Sistema Único de Saúde, o SUS. O objetivo é melhorar a sobrevida dos pacientes e reduzir a mortalidade causada pela doença. Atualmente, a Política Nacional de Prevenção e Controle do Câncer já abrange ações de prevenção, tratamento, pesquisa e monitoramento do câncer. No entanto, o projeto busca detalhar essas diretrizes especificamente para o câncer de pulmão, com a criação de protocolos de rastreamento integrados à atenção primária e o reforço no combate ao tabagismo. Entre as medidas previstas estão a busca ativa de pacientes no âmbito da atenção primária à saúde, com a atuação de agentes comunitários e de combate a endemias, para identificar grupos de alto risco e encaminhá-los para exames de rastreamento. A deputada Flávia Moraes, autora da proposta, afirmou que a medida, além de ampliar o diagnóstico precoce e contribuir para a redução da mortalidade, também fortalece a estrutura de atendimento no SUS, com profissionais especializados e ampliação do acesso a exames.
6: Vai permitir a qualificação, a formação de profissionais, a disponibilização do espirômetro, dos exames, dos equipamentos para a realização desses exames e, com certeza, com o diagnóstico precoce, é possível iniciar mais cedo o tratamento da doença, ter um resultado mais efetivo. Isso representa menos sofrimento para o paciente, menos custo para o SUS.
5: Segundo a deputada, hoje apenas 15% dos casos de câncer de pulmão são diagnosticados em estágio inicial, quando há maior chance de cura. Ela destaca ainda que o rastreamento precoce por meio de tomografia pode reduzir a mortalidade pela doença em até 20%. O projeto que define novas diretrizes para a política de rastreamento e diagnóstico precoce de câncer de pulmão no âmbito do SUS deve seguir agora para a Comissão de Finanças e Tributação. Da Rádio Câmara de Brasília, Júlia Lopes.
4: Dr. Flávio, do PL do Rio de Janeiro, apresentou projeto que cria políticas públicas voltadas ao atendimento de adultos com transtorno do espectro autista. A proposta prevê a criação de núcleos especializados para acompanhamento, inclusão social e inserção no mercado de trabalho.
7: O que a gente propõe no projeto é que sejam construídos núcleos de atendimento ao autista adulto. O que são esses núcleos? Para exemplificar, quando você tem os CAPS, que faz tratamento de dependência química ou de psiquiatria, tem um acompanhamento. Então, a gente quer construir esses núcleos para que se tenha políticas públicas voltadas para o autista adulto, para que ele seja inserido no mercado de trabalho, tratamento neurodivergente, que ele possa ter lá

0: o preceptor, estudar línguas, idiomas, de acordo com seu grau de autismo.
1: O projeto de Dr. Flávio prevê que os centros sejam financiados pelo governo federal e que também possam receber recursos de emendas parlamentares para implantação nos municípios. Ele reitera que o projeto amplia o suporte às famílias de pessoas autistas com mais de 18 anos de idade.
2: Direitos Humanos.
3: Os deputados aprovaram projetos que buscam garantir os direitos das pessoas com deficiência e de quem cuida delas. Quem traz mais detalhes sobre as propostas é a repórter Paula Bittar.
4: A Comissão de Constituição e Justiça da Câmara aprovou 3 projetos que buscam garantir direitos a pessoas com deficiência. Um deles assegura prioridade aos cuidadores de pessoas com deficiência em programas federais de capacitação, formação e qualificação. Outro reforça a prioridade no atendimento para esses cuidadores. A proposta determina que o atendimento prioritário, que é estendido aos acompanhantes, deve estar claro e explícito nos informativos de identificação e sinalização do serviço. O terceiro projeto aprovado proíbe a discriminação contra pessoas com transtorno do espectro autista. O texto estabelece que a pessoa autista não será submetida a tratamento desumano ou degradante, não será privada de sua liberdade ou do convívio familiar, nem sofrerá discriminação. Relator das 3 propostas na CCJ, o deputado Alex Manente, do Cidadania de São Paulo, destacou a necessidade de atualizar a legislação para garantir a inclusão.
5: Todo esse conjunto de projetos que nós temos aprovado e avançado na Câmara dos Deputados para poder fazer com que a inclusão seja algo real e que a legislação esteja de acordo com essa necessidade de inclusão que temos no nosso país. Então, são avanços importantes para poder, primeiro, combater a discriminação e depois avançar no cuidado e no tratamento de direitos para as pessoas que acompanham e familiares que dedicam a vida especialmente para essas pessoas.
4: As 3 propostas que buscam garantir direitos a pessoas com deficiência podem seguir para análise do Senado, a menos que haja recurso para votação antes pelo plenário da Câmara. Da Rádio Câmara de Brasília, Paula Bittar.
2: Cultura.
1: Chico Alencar, do PSOL do Rio de Janeiro, apoia a proposta que cria o Dia Nacional da Museologia Social, a ser celebrado em 8 de maio. O parlamentar explica que a iniciativa reconhece museus comunitários que preservam a memória e a identidade de territórios populares.
6: Esse tipo de museu social, evidentemente, todo museu é social, todo museu é histórico, todo museu tem uma importância fundamental em qualquer país do mundo. Mas a museologia social é aquela que resgata a história de comunidades em geral esquecidas e trata de valorizar o povo morador que construiu essas comunidades, que as inaugurou muitas vezes, que enfrentou violências, remoções, como grande protagonista.
3: Chico Alencar destaca ainda o Museu da Maré, no Rio de Janeiro, como referência da museologia social no Brasil. O deputado afirma que esses espaços ajudam comunidades a resgatar raízes, ancestralidades e lutas por direitos e melhores condições de vida.
2: Trabalho.
1: Enfermeiros devem emitir nota fiscal após prestar serviços autônomos. A repórter Sofia Peçanha tem mais detalhes sobre a proposta.
7: A Comissão de Saúde aprovou o projeto que obriga a emissão de notas fiscais eletrônicas por profissionais de enfermagem que atuam de forma autônoma. A proposta é de autoria da deputada enfermeira Rejane, do PSDB do Rio de Janeiro, e tem como objetivo incentivar a formalização e a valorização da categoria. O texto prevê que a obrigatoriedade vale para todos os profissionais registrados nos conselhos regionais de enfermagem que trabalham por conta própria, especialmente na prestação de serviços fora de hospitais e vínculos formais. Entre as atividades que passam a exigir a emissão de nota fiscal estão atendimentos domiciliares, acompanhamento de pacientes, orientações de saúde e ações de prevenção de doenças. Durante a análise, o parecer da deputada enfermeira Ana Paula do Podemos do Ceará foi lido pela deputada Heloísa Helena, do Rede do Rio de Janeiro, que também é enfermeira, destacando a importância da medida para acompanhar as mudanças no mercado de trabalho da enfermagem.
8: Acrescenta a atuação de enfermeiros e técnicos de enfermagem como empreendedores em áreas como curativos, acompanhamento de doenças crônicas e degenerativas e pré-natal, exige um marco regulatório que assegure a transparência na prestação dos serviços e contribua para a inclusão econômica desses profissionais.
7: O projeto também prevê que estados e municípios adaptem seus sistemas para facilitar a emissão das notas fiscais, reduzindo a burocracia. O descumprimento das normas acarretará a aplicação de sanções administrativas aos profissionais ou aos estabelecimentos. Durante a discussão, o deputado Dr. Zacarias Calil, de Goiás, afirmou que a medida pode ampliar oportunidades para os profissionais e trazer mais segurança para quem contrata os serviços.
9: Facilita também contratos com clínicas, hospitais e empresas que exigem comprovação fiscal. Pacientes e empresas também veem o profissional como mais sério e organizado. Diferencia o enfermeiro no mercado de trabalho, mostrando profissionalismo.
7: O projeto que regulamenta a emissão de notas fiscais por profissionais de enfermagem segue agora para análise da Comissão de Finanças e Tributação. Da Rádio Câmara de Brasília, Sofia Peçanha.
3: Bebeto, do PP do Rio de Janeiro, avalia que a redução da jornada de trabalho vai melhorar a qualidade de vida dos brasileiros. O parlamentar menciona que os trabalhadores da Baixada Fluminense, por exemplo, enfrentam engarrafamentos que tornam o descanso ainda mais necessário.
10: Olha, vai ser um benefício muito grande, porque o cara que acorda 4 horas da manhã, 5 horas da manhã para trabalhar na capital e retorna 10, 11 horas da noite, imagina quanto esse cara não sofre só no deslocamento. Estou dizendo o horário que trabalha, não, só no deslocamento. Vai ser um prêmio para aquele que precisa se deslocar, enfrentar engarrafamento e, além de tudo, a convivência familiar, que é super importante nesse tempo, nessa redução dessa escala, nessa jornada de trabalho.
1: Bebeto também exalta o trabalho da Comissão de Viação e Transportes em favor da mobilidade urbana do Rio de Janeiro. Ele considera que associar melhorias no transporte com a redução da carga horária é fundamental para garantir dignidade à classe trabalhadora.
3: Termina agora o Jornal Câmara dos Deputados, produzido pela Rádio Câmara, com trabalhos técnicos de Everson Urani e apresentação de José Carlos Andrade e Luciana Vieira. Uma boa noite para você.
1: Uma ótima noite. Você fica agora com as notícias do Tribunal de Contas da União.
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2: 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Boa noite.

0: Vem aí mais um É Bailão na Momento FM, na Força Mercadinho, Conveniência e Kiss Motel. 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
4: Ótima noite.
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4: Eita, bailão! 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É emoção o tempo todo, é Momento FM. Bora começar a programação. É bailão no ar, 9-91-23-7-1-3-2, nosso WhatsApp, você manda ver, pede sua música, participa comigo aqui na noite, né? Eu sou Mancha, te fazendo companhia. Vem junto então.
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4: 8:05, começando a festa de moda boa, música boa, é bailão, é momento. JM, primeirinha de hoje, abriguinha.

0: Passarela e Aninha Soares na Momento FM.
1: Que honra!
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0: Andressa ligada com a gente também. Ótima noite pra você. Chorando no boteco. Safira e Rainha.

0: É bailão no momento, é filme Cosme Express, Pérola.
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0: Na Força Mercadinho, conveniência, ainda com a gente que esmotel. Uma ótima noite, 8h20.
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0: Passarela. Abraço aí pra turma no colato com a gente. Alô, Salete, tudo bem? Tudo certo?
4: Aquela pessoa que tá sofrendo, deprimida, vem cá, meu amigo. 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Eu até tô sofrendo, mas eu tô vivendo.

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0: passarela
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0: Sofrendo e vivendo. 8h23. 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É bailão. Claudinha ligada comigo também. Abraço pra você.
2: Que bom, gente.
0: Alô, Joyce. Ótima noite.
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sonho, negão. Louco, apaixonado, momento FM, emoção o tempo todo, 24 horas com você. Ótima semana, ótima noite. Dia 20, segunda-feira, dia 20 de julho de 2026. Galera ligada comigo. Ótima noite pra você. 21 graus a temperatura. Abraço aí pra Luciane, no Paraná, também ligada com a gente. Pra você, Zezé de Camargo e Luciano. 8h27.

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2: Cerrando mais uma sequência na Momento FM. Country Bisco Ana Castela. Quem que tá? Já tem mais. Daqui a pouco também tem Túnel do Tempo.
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2: 9:26.
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4: Os registros de indícios de fraudes financeiras aumentaram 10,26% no primeiro semestre de 2026, superando 9 milhões de ocorrências. Segundo especialistas, a alta está ligada ao fortalecimento dos mecanismos de detecção após a Resolução 501 do Banco Central, que ampliou o compartilhamento de informações entre instituições financeiras. O levantamento aponta que 78% das fraudes ocorreram por meio de celulares e 85% envolveram transições via Pix. A engenharia social continua sendo a principal estratégia utilizada pelos criminosos, enquanto quase 800 mil pessoas sofreram golpes mais de uma vez no período. Com informações para a programação, repórter Jocely Luiz.
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2: Abraço pra Jaque, ligada com a gente, 23 faltando para as 9, Daniel, lembranças ao vento.

0: Passarela na Momento FM é bailão. Vamos lá pro intervalo que vem aí, mais um Túnel do Tempo. Só flashback. 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
0: 8 para as 9.
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3: No ar mais um Túnel do Tempo na Momento FM. 7, faltando para as 9. 24 horas com você, o melhor do flashback para você a partir de agora. Começando com Elton John, Sad Songs. Ótima noite para você, o melhor dos anos 60, 70, 80 e 90.